0: misericórdia. Nós não precisamos disso, irmãos. Isso é misticismo. Você mergulhar numa piscina invocando a promessa de Naamã não faz nem sentido. Não faz sentido. Você teria que ir lá em Israel e trazer a terra de Israel também e colocar na sua sala, já que você quer Naamã completo na sua vida. Eu orar por vocês aqui é diferente de você tomar um banho numa piscina. Já pensou, coloca uma piscinona aqui assim e fala: olha, hoje nós temos a campanha dos sete mergulhos de Naamã. Qual o seu problema? Primeiro mergulho, vai resolver um. Segundo mergulho, resolve o outro. Terceiro, aí você fica tão empolgado com essa história. Aí você vem para a igreja, toma um banho na igreja, sai molhado da igreja e sai sorrindo ainda. Mas não é assim que está na Bíblia. Não é assim, amados. Não é dessa forma. A Bíblia diz que é pela fé que nós recebemos de Deus a bênção, não por rituais. Os rituais já não fazem parte da nossa igreja, da igreja do Novo Testamento. O único ritual, se assim podemos definir como ritual, é a unção. Diz lá a palavra de Deus que se alguém está doente, que chame, que unja. A unção é a marca do Espírito Santo de Deus. Nós não podemos chamar isso de ritual. A ceia do Senhor que marca, comemoramos a morte, a ressurreição de Cristo e afirmamos que estamos ansiosos pela volta dele através da ceia. Então são coisas estas que são importantes para a gente porque estão na palavra de Deus. Agora você colocar a rosa ungida, rosa amarela para resolver isso, rosa para resolver outra situação, rosa vermelha para não sei o quê, colocar uma piscina aqui na frente e outras coisas tantas que fazem por aí, irmãos, essa não é a igreja de Jesus, não é a igreja. Hoje a igreja está fazendo isso, a igreja tira o foco de Cristo e coloca nos movimentos, nos rituais, nessas coisas todas. Mesma coisa no Natal, por exemplo, o diabo tirou o foco de Jesus e colocou no Papai Noel, colocou numa árvore. Aí se você não coloca uma árvore em casa, parece que está faltando alguma coisa. Aí se você não tem um Papai Noel pendurado na porta da sua casa, oh, Papai Noel, Natal sem Papai Noel, Papai Noel sem Natal, sei lá, é tão assim estranho. O que que o maligno fez? Tirou Jesus de cena, colocou o Papai Noel e tudo aquilo que hoje faz parte do Natal. Da mesma forma a igreja tem feito, amados. A igreja tem tirado Jesus de cena, povo dos céus. Eu tenho falado que Jesus, ele é um coadjuvante. Coadjuvante é aquele ator de segunda. Tem o primeiro e o cara que está ali para dar o suporte, não é? Jesus é o cara que dá o suporte na igreja hoje. Porque o principal são os rituais. E os rituais é que atrai as pessoas. A igreja que vive pela fé, que vive a fé pura da palavra, ela parece igreja morta. Não é atrativa. Não é atrativa? Mas se você coloca um saco de sal aqui, você leva um pouquinho de sal para purificar a sua casa, já pensou purificar a casa com sal? Quando Jesus é que purifica, o sangue de Jesus que é que purifica, onde está o foco? No sal, não no sangue de Jesus. Aí você leva a rosa e coloca dentro da sua casa, bênção de Deus está dentro de casa. A toalhinha, famosa toalhinha, eu fui na casa de alguém, quando cheguei lá, tinha na testa da pessoa uma toalhinha. Nós fomos no monte uma vez, quando chegamos no monte, a pessoa tirou a toalhinha, colocou na frente dela e estava orando. Então, olha só, as pessoas estão focando nessas coisas. E isto, irmãos, é crescente, porque isso atrai as pessoas, sem contar que rende financeiramente, não é? Você vai dar um mergulho na piscina de Naamã, nada melhor do que você dar uma oferta junto, porque uma coisa é atrelada à outra. Para que a tua fé seja verdadeira, você tem que ofertar junto. A igreja não tem as imagens na parede, mas tem tanta coisa que são tão importantes quanto Cristo, se não mais importante. Então, amados, a igreja tornou-se idólatra, literalmente idólatra. Literalmente, gente. Se você não estiver amarrado com um desses sinais de fé, você não consegue alcançar a bênção que você precisa. E uma questão que é terrível também nas igrejas chama-se dízimos e ofertas. Essa também é terrível. Aqui nós cremos em dízimos e oferta. Nós temos uma visão diferente a respeito de dízimos e oferta. Mas nós cremos, porque a igreja precisa. E nós vemos na Bíblia que é comum ofertar-se. Fidelidade a Ele que gera santidade consequentemente, não é? É assim que você recebe a bênção de Deus. Você quer ser abençoado? Seja fiel. Seja santo. Deus vai abrir todas as portas que você precisa, Deus vai te abençoar em todas as áreas da tua vida, coisas maravilhosas vão acontecer na tua existência, porque Deus é fiel para com aqueles que são fiéis a Ele. É promessa do Senhor, não são teus reais. Eu acho que as pessoas pensam, irmãos, que 100 reais para o Senhor Jesus faz diferença. Só que ele esquece que foi Deus que criou as jazidas de diamante, todo o ouro do mundo foi Deus que fez, esse universo que é dele, olha a riqueza do universo, é dele, ele quer 100 reais nossos, oh, Deus explorador, não é? Não é assim, gente, mas a partir do momento que você ama o Senhor, os seus 100 reais, esse faz a diferença, aí é diferente. A partir do momento que você é santo, que você consagra-se ao Senhor, Deus olha para a tua oferta, Deus olha para o teu coração sensível à sua voz, e Deus te abençoa. Você precisa ver a diferença. Você deu porque você amou o Senhor. Você deu porque você é ambicioso, porque você é interesseiro, porque você quer alguma coisa de Deus. É diferente, amados. É assim que está na palavra de Deus. É assim que está na Bíblia. Então o Senhor nos diz, amados, que nós precisamos focar a nossa vida no Senhor, nossos olhos no Senhor. Jeremias capítulo 17, versículo 5. Assim diz o Senhor: maldito o homem que confia no homem, faz da carne mortal o seu braço e aparta o seu coração do Senhor. Veja, hoje as pessoas estão confiando no homem, estão crendo mais no homem do que em Deus. Crê mais no homem que em Deus. Se eu passar a mão no camarada, pronto. Se eu receber alguma coisa, nem que seja o cuspe dele, que a Bíblia diz que isso são coisas dos últimos tempos. Pesquisa no YouTube e você fica assustado com o que está correndo na igreja. É cada loucura, gente. É cada loucura que é inacreditável, é inacreditável. Você acredita porque você está vendo no vídeo e você vê que é vídeo caseiro, não é vídeo montado, aqueles vídeos onde dizem que é feito na igreja mesmo. É muito comum as pessoas receberem uma unção na igreja, uma dessas unções, ou ficar ali cheio do Espírito, naquele transe, aí depois que termina o culto, ou termina aquele mover, você vai até a pessoa e fala: você fez isso, você fez aquilo. Ela diz assim: ah, eu fiz, foi? Eu não vi nada, eu não vi nada. Ah, você subiu em cima da cadeira, você quase pulou no, na lâmpada lá. Eu não vi nada disso. Você fez aviãozinho na igreja e ficou assim, a unção do avião, não vi. A Bíblia diz o seguinte, irmãos, que o dom, que o Espírito, está sujeito ao profeta. Quem tem dom aqui sabe que você, se você tem um dom de língua, você está falando de língua, mas você está vendo tudo, você está pensando, você está raciocinando. E você fala alto e fala baixo. Se você tem visão, está ali vendo. Mas se você quiser parar a visão, você está consciente. O Espírito Santo, ele não torna a pessoa possessa. O Espírito não torna a pessoa possessa. Em nenhuma das ações, não existe uma ação sequer do Espírito Santo que tire a tua razão. Não existe. A pessoa não perde a sua faculdade mental. Não perde. Se houver isto, você foi possesso por um espírito que não era o Espírito Santo. Mas, amados, esta é a palavra. A Bíblia é a nossa única regra de fé e prática. Deixa a Bíblia dominar a tua vida. Deixa o Espírito da Bíblia dominar a tua vida. E depois vamos focar os nossos olhos, focar os nossos olhos em Cristo. Porque é Ele que nos abençoa, é Ele que nos faz prosperar. É Ele que nos salva, é Ele que nos dá a oportunidade de chegarmos aos céus e estarmos eternamente ali na glória. Amém, igreja? Sejamos, portanto, atentos, amados, à palavra de nosso Senhor e Salvador Jesus, porque nosso objetivo é que possamos chegar aos céus. E quando nós citamos exemplos, não queremos nos justificar diante da igreja, porque aqui é assim ou assim ou assim. Porque nós cremos da forma que nós vivemos aqui. E nós não precisamos justificar, porque nós somos justificados na palavra de Deus. Amém? Que Deus abençoe cada um dos irmãos.
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saiba que existe salvação. Tire a máscara do pecado. Tire a mentira que está instaurada no seu coração.

para que saibais que o Filho do Homem tem sobre a terra autoridade para perdoar pecados. Disse ao paralítico: a ti te digo, levanta-te, toma o teu leito e vai para a tua casa. Imediatamente se levantou diante deles, tomou o leito em que estivera deitado e foi para a sua casa, glorificando a Deus. Lucas 5, 24, 25.

ensina-me a fazer a tua vontade, pois és o meu Deus. Guie-me o teu bom espírito por terra plana. Salmo 143, 10.

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1: Irmãos, para a nossa meditação, eu quero convidá-los a abrir a palavra de Deus em Salmo 34, versículo 19. Salmo 34, versículo 19. E na sequência, Romanos capítulo 8, versículo 18. Romanos 8, versículo 18. Vamos ler os dois textos na sequência, ok? Vamos então para a primeira leitura, Salmo capítulo 34, versículo 19, que diz-nos a palavra: muitas são as aflições do justo, mas o Senhor o livra de todas. Romanos 8, 18. Porque para mim tenho por certo que as aflições desse tempo presente não são para comparar com a glória em que nos há de ser revelada. Romanos 8, 18. Porque para mim tenho por certo que as aflições desse tempo presente não são para comparar com a glória que em nós há de ser revelada. Meu irmão muito precioso, amado de Deus, você que está ligado com a gente nesse dia abençoado, você que ouve a nossa programação, você que todo santo dia nos dá a honra de estar conectado, de estar ligado no nosso ministério, eu quero dizer para você, meu querido, que as aflições com certeza virão sobre nossas vidas. Não há ser humano sequer, não há um ser humano sequer sobre a face da terra que de uma forma ou outra não será atacado pelas dificuldades, que não passará por situações de aflições, de provações, de preocupações, e essas situações que roubam-nos a paz, que muitas vezes nos faz cair na graça de nosso Senhor, porque nos afasta da presença de Deus. Todas as vezes que as aflições vêm sobre nossas vidas, e elas virão com certeza, e você deixa se envolver por elas, tomar por elas, enfim, e você dá lugar às consequências das provações, das aflições, uma das consequências é que você perde a comunhão verdadeira com Deus. E isso é para você ter atenção, viu, irmãos? Para você estar atento a isso. Quando você dá lugar no teu coração às aflições, infelizmente, você retira Deus do teu espaço. Deus não divide o mesmo espaço com as aflições. Deus não nos chamou para sermos aflitos, para vivermos afligidos. Isto é uma situação passageira na existência humana. É uma situação passageira na tua vida e você precisa estar ciente disso. Mas, para que você consiga vencer essas provações, essas dificuldades, o que fazer? Oh, glórias a Deus! O que fazer? Uma das coisas é não se preocupar com isso. Uma das situações, uma das ações que nós podemos colocar em nossa vida é não nos preocuparmos com as aflições, não nos preocuparmos com ela. Elas com certeza virão como uma onda sobre a tua existência, mas não se preocupe, não dê guarida no teu coração para esta tal de aflição. E quando nós, irmãos, vamos para a verdade da palavra de Deus, quando nós nos deixamos encaixar dentro da palavra de Deus, nós vemos que muitas são as aflições do justo. Já é uma palavra de Deus falando para você que você teria muitas aflições. Mas você precisa entender que o Senhor está preocupado.

0: com você. Nós não devemos estar preocupados com as aflições. Nós precisamos fazer a nossa parte nessa história toda. A nossa parte é continuarmos fiel, continuarmos vivendo a vontade de Deus, santidade, oração, jejuns, a busca constante. Essa é a nossa parte. E quando você age desta forma, quando você se deixa envolver por esta verdade, o Senhor tem uma promessa. Deus tem uma promessa para os aflitos, os afligidos, aqueles que estão passando por provações. Deus tem uma promessa para você, e essa promessa está em Salmo 34, versículo 19, que nós já lemos, a última parte. Mas o Senhor o livra de todas. Mas o Senhor o livra de todas. O interessante, amados, é que nós somos tendenciosos a observar só a primeira parte do texto. Muitas são as aflições dos justos. Nós até falamos isso, nós estamos aqui no mundo é para sofrer, nós estamos aqui no mundo é para passar por dificuldades, nós estamos aqui neste mundo é para viver momentos difíceis, tempos difíceis. Essa parte todo mundo fala, é interessante isso. Mas esquecem que há uma promessa de Deus no mesmo texto, e a promessa é: mas o Senhor o livra de todas, e todas as aflições, e todas as provações, e todas as dificuldades. E o salmista, ao escrever esse texto, com certeza sabia do que estava falando. Ele sabia, irmãos. Todos os textos que você encontra na palavra de Deus não estão ali por acaso, não é uma casualidade da vida. Todos os textos que foram narrados, se são exemplos de vida de alguém, é porque tem ali a presença de Deus, tem ali a confirmação de Deus, porque foi o Espírito Santo de Deus que separou essas palavras, que separou esses textos, que separou estes, para que a sua palavra ficasse narrada na Bíblia, nos escritos sagrados. Então, quando você lê um texto bíblico que o salmista diz alguma coisa, ou Paulo, enfim, qualquer um desses diz alguma coisa, creia que é verdade, porque está ratificado pelo Espírito Santo de Deus. Essa palavra que foi escrita pelo salmista, com certeza está ratificada pelo Espírito Santo de Deus. Então, se há aflições, se há dificuldades, se há problemas na tua vida, se você é afligido, você também precisa crer que Deus o livra de todas. Deus o livra de todas. É o Senhor com seu amor, é o carinho de Deus para com tua vida, é o zelo de Deus para com tua vida, é o amor que é tão grande, irmãos, o amor que nós não podemos explicar, até mesmo compreender. É esse amor, meu Deus, tão maravilhoso, é esse amor tão amoroso de Deus para com nossas vidas. Amor amoroso é o máximo, né, irmãos? Mas é esse amor amoroso de Deus para comigo, para contigo, que nos faz andar por sobre os problemas. Você encontra em Isaías um texto que diz que nós voaríamos como águias, voaríamos como águias, sabe por quê? É isso que Deus faz. Ele te livra, Ele te faz andar por sobre as dificuldades, te faz andar por sobre os problemas, porque Deus tem prazer em nos abençoar, irmãos. Nós não podemos esquecer desse detalhe. Nós estamos vivendo dias em que o Evangelho está sendo assim deturpado em todas as situações. São dias complicados, dias de heresias aos montes pregadas por aí. E nós, irmãos, que procuramos viver o Evangelho de Cristo de uma forma correta, real, bíblica, muitas vezes estamos até pecando contra Deus, porque nós estamos sendo reticentes. Há uma resistência natural em nosso coração a algumas situações, porque nós temos visto cada barbaridade sendo falada, cada barbaridade sendo pregada. E eu quero chamar a tua atenção: cuidado, cuidado, porque Deus tem uma promessa para a tua vida. A ideia do maligno é exatamente essa, é confundir a nossa cabeça. E hoje vivemos dias de grande confusão espiritual, de grande confusão mesmo, irmãos. E os fiéis, aqueles que têm Cristo no coração, em algumas situações estão sendo confundidos e às vezes deixam de tomar posse da bênção de Deus, porque já não consegue, já não consegue aceitar essa situação, porque já ouviu tanta barbaridade, tanta coisa, que aquilo perde um pouco o nexo na vida. Cuidado com isso, viu, amado? Porque a promessa de Deus, ela é imutável. Estão deturpando, estão vendendo a promessa de Deus, estão vendendo a bênção de Deus, mas ela é gratuita para você. Ela é gratuita, ela está ao teu alcance. No entanto, é preciso que você se prepare, que você esteja pronto para recebê-la, que você esteja pronto para tomar posse da promessa de nosso Senhor. Diz ainda a palavra de Deus, Salmo 34:19. Deixe-me ler novamente o texto para vocês. Muitas são as aflições do justo, mas o Senhor o livra de todas. Amém? Irmãos, essa sensação que nos envolve, essa sensação que tem tomado o povo de Deus, a sensação que os problemas são insolucionáveis. Como eu acabei de falar, nós estamos vivendo dias de grande confusão e muitas vezes somos tomados por uma sensação que nós estamos aqui é para isso mesmo. Vamos sofrer o resto da vida. Só aflições, só dificuldades. Não vamos ter uma partezinha do céu nessa terra. E olha que o Senhor diz que estamos vivendo os céus na terra. Nós precisamos tomar posse dessa realidade, viu, irmãos? Vivendo os céus na terra. Nós já vivemos uma nova vida. Já estamos aqui separados por Deus. Estamos esperando só a hora chegar. A hora de embarcarmos. Embarcarmos para o mundo eterno, né? Para o mundo espiritual. Ô, Senhor, glórias a Deus por isso. Muita gente não quer ir, não, viu? Ô, Elias Oliveira, você gosta de morrer? Não é comigo, não, Elias Oliveira. Morrer, não. É, mas temos que ir, irmãos. O interessante é que para que nós possamos tomar posse da bênção de Deus, precisamos literalmente morrer. Que bênção, não é? O Senhor já nos aconselha a morrermos para nós mesmos, mortificarmos a carne, mas para que você tome a promessa, para que você tome posse da promessa de Deus para os dias eternos, com Ele na glória, você precisa literalmente morrer. Não tenha medo de morrer, portanto. Mas hoje nosso tema não é falar de morte, nosso tema hoje é falar de aflição e mostrar para você que Deus tem o socorro nas suas mãos. Deus tem o socorro. E essa sensação, irmãos, que os problemas são eternos, que nunca acabam, não é uma verdade. É uma mentira. Uma mentira que é produzida pela nossa própria carne, muitas vezes insuflada por espíritos imundos que estão ali no nosso ouvido, futucando, soprando em nosso ouvido, olha, você está aí, ó, você vai sofrer o resto da vida, não sei o quê, aquela história toda. Irmãos, nós não somos possessos de forma alguma. O maligno não pode tomar conta de nosso corpo, porque nós temos o Espírito Santo de Deus, estamos debaixo do sangue de Deus, mas ele anda ao nosso derredor, anda ao nosso derredor, soprando um monte de coisa. Cuidado para você não ficar ouvindo vozes erradas. Cuidado para você não ouvir vozes erradas. E quando nós estamos em meio às aflições, em meio às dificuldades, somos mais suscetíveis a ouvirmos aquilo que não devemos ouvir, que são vozes erradas. Vozes que não vêm de Deus. Vozes que não vêm do Todo-Poderoso. Mas, o que Deus tem para nós? O que o Senhor quer de nós? Nós precisamos entender e tomar posse que Deus está do nosso lado. A vontade do Senhor, meu irmão, o que Ele quer para você, o que Ele quer de nós. Primeiro, o que Ele quer de você? Que tu abras o teu coração para que Ele possa estar ao teu lado. Que você abra a tua vida para que Ele possa estar ao teu lado. Que Ele possa estar ali vencendo as tuas guerras. Ele possa estar ali envolvido com você, junto contigo, em meio a tantas dificuldades, fazendo mais que vencedor. E quando assim, irmãos, colocamos a nossa vida, quando assim abrimos o nosso coração para o Senhor, nós somos abençoados profundamente por Deus. A balança do Senhor. A balança que de um lado está o Senhor, está a glória de Deus, está o amor do Senhor para com a nossa vida. E do outro lado está ali as dificuldades, os problemas. A parte mais pesada é onde está a glória de Deus, o poder de Deus. Está ali a misericórdia de Deus para com a tua vida. Ela vai pesar por este lado. Porque é a mão de Deus em teu favor. É a mão de Deus em teu favor. Você, irmãos, tem uma missão. Você que me ouve, está envolto, está aí em meio das dificuldades, mergulhado nos problemas, não sabe mais o que faz da vida. Elias Oliveira, eu acho que eu vou pular da ponte. Ou vontade de morrer. Eu quero dizer para você que está com vontade de morrer. Crente que tem vontade de morrer, ele está sendo influenciado pelo demônio. Perdão por falar de forma tão clara, mas precisamos expor de forma tão clara aquilo que é tão claro na palavra de Deus. Crente que anda com essa história, ou vontade de morrer, eu tô com vontade de morrer. Chega, faz um canto na boca. Eu tô com vontade de morrer. Quero falar para você, meu querido. Peça perdão a Deus, peça. Porque você está sendo movido por um espírito de engano, um espírito maligno, que está oprimindo a tua existência, que está oprimindo a tua vida, e que, se você continuar a dar ouvido, você vai fazer uma bobagem na tua existência. Você vai acabar com a tua existência. Você vai matar, no mínimo, matar Deus dentro do teu coração. Nós não podemos, irmãos, de forma alguma ouvir sensações, ouvir vozes, ouvir situações que claramente não partem de Deus. Se você está com vontade de morrer, só fala isso. Ah, vontade de morrer, não sei o quê. Você está sendo influenciado pelo diabo e a consequência não é muito boa na tua existência. É preciso você voltar atrás e procurar a Deus, fazer como aqueles que não sabiam o que falar diante do Senhor no meio das suas dificuldades, apenas clamava: Filho de Davi, tens misericórdia de mim. Filho de Davi, tens misericórdia de mim. Se você não sabe o que falar, Elias Oliveira, não sei o que falar para Deus, não sei mais o que falar, Elias Oliveira, apenas clame: Filho de Davi, tens misericórdia de mim. Filho de Davi, tens misericórdia de mim, porque Deus vai te ouvir. O Senhor, o Filho de Davi, vai te ouvir e virá em teu socorro e fará coisas maravilhosas na tua vida. É, mas é preciso você confiar. Você precisa ter fé. Você precisa, em meio às dificuldades, em meio às aflições, em meio aos problemas, é o momento de você achegar-se mais a Deus. Geralmente vivemos de forma contrária. Em meio às dificuldades, em meio aos problemas, nós fugimos do Senhor, mas é o contrário. Nós precisamos, em meio às dificuldades, buscar no Senhor, confiar no Senhor, procurar encher o nosso coração de fé. Se você não tem fé, peça a Deus: Deus, dá-me fé, porque a situação está feia, a situação está complexa. Oh, Senhor, tem misericórdia, dá-me fé para superar as dificuldades, para superar as adversidades na minha vida. Tenha fé, confie no Senhor, confie. Porque quando você confia, Deus virá sobre tua existência e dará o melhor para ti, e dará o maná do céu, e dará a bênção de Deus sobre a tua existência. Deus fará você resistir a todas as dificuldades. Porém, irmãos, se ainda não vermos solução para os nossos problemas, mesmo você buscando fé de Deus, mesmo você mantendo-se fiel ao Senhor, mesmo você procurando ser uma pessoa íntegra diante de Deus, mas os problemas persistem, Elias Oliveira. Os problemas estão aqui. Eu faço tudo direitinho, leio a Bíblia, oro, procuro andar com Deus, não me afasto do Senhor, não viro as costas para o Todo-Poderoso, mas eu não consigo, Elias Oliveira, uma solução para os meus problemas. Não consigo uma solução para as minhas dificuldades. Eu quero afirmar para você o seguinte: as aflições desse tempo presente não são para comparar com a glória em que nos há de ser revelada. Portanto, suporte. Não consegue uma solução? Não consegue acabar com a aflição na tua existência? Viva com ela. Suporte. Seja forte. Porque a promessa de Deus para a tua existência é grande também. É grande. Romanos capítulo 8, versículo 18 diz: porque para mim tenho por certo que as aflições desse tempo presente não são para comparar com a glória em que nos há de ser revelada. É Paulo escrevendo para o pessoal de Roma, para o povo de Roma. Romanos 8, 18: porque para mim tenho por certo que as aflições desse tempo presente não são para comparar com a glória em que nos há de ser revelada. Talvez você fale: Elias Oliveira, estou aqui sofrendo, olha quanta dificuldade na minha vida. Minha família é destruída, é sem saúde, não consigo saúde, tenho orado, tenho feito campanhas, tenho ido no profeta, tenho ido no apóstolo, no bispo, tenho ido no pastor. Ô, Elias Oliveira, eu tenho buscado a restauração. Tenho buscado a restauração da minha vida. Eu clamo a Deus para que elimine do meu coração esse problema, esta provação, esta aflição, mas eu não consigo resultado. Será que Deus esqueceu de mim? Será que Deus me abandonou? Virou as costas para mim? Não, meu amado, não. Deus não virou, mas Deus tem propósito na tua vida que nem você mesmo faz a menor ideia. Deus tem algo na tua existência que você não faz a menor ideia. Mesmo que você viva 50 anos de sofrimento, 80 anos de aflições, ainda é pouco. É pouco, irmãos, é nada. É nada se você levar em conta, se você refletir naquilo que Deus tem preparado para você. Se você vivesse aqui, meu irmão, toda a tua existência, idade média do brasileiro, 73 anos de idade, 73 anos de sofrimento, de dificuldade, pobreza extrema, fome. Enfim, procure dificuldade na tua existência, procure aí. Mesmo assim, amado, era nada. Se você olhar pelos olhos do Espírito, se você olhar pela visão do Espírito Santo de Deus, isso é nada. Porque aquilo que Deus preparou para você, para os dias eternos, e dias eternos é porque não acabam, você vai descobrir que você está no crédito, você está na vitória. Só em você ter Jesus do teu lado, só você ter Cristo Jesus olhando para ti, só em você ter Jesus Cristo olhando para ti, te abençoando, guardando a tua existência e te dando o prazer de sofrer por Ele, você está no crédito vivente. Oh, gente boa, você está no crédito. Romanos 8:18. As aflições desse tempo presente não são para comparar com a glória que em nós há de ser revelada. Entendeu? Então fique contente em meio às tuas aflições. Fique contente em meio aos teus problemas. Interessante, quem escreveu esse texto, quem escreveu Romanos capítulo 8, versículo 18, foi Paulo. Com certeza, um dos camaradas mais afligidos sobre a face da terra, que mais sofreu, passou por todo tipo de dificuldade. Paulo falava com propriedade. Isso que Paulo escreveu, ele estava falando com propriedade, porque ele vivenciou as mais diversas dificuldades, as mais diversas aflições, mas em nenhuma parte da sua existência ele abriu mão do amor do Senhor Jesus e foi em meio às provações, em meio às aflições, em meio às dificuldades, que ele deu esse testemunho, que isso era nada. Porque aquilo que Deus tem preparado para nós, tinha preparado para Ele, excedia, meu Senhor, de forma inexplicável a tudo isso que nós passamos nessa terra. Entenda isso, meu querido. Entenda essa verdade. Deixa Jesus agir no teu coração. Deixe Jesus agir de uma forma poderosa na tua vida. Não abra espaço na tua existência para a carne, mas a mortifique, porque essa é a recomendação do Senhor. Devemos mortificar a carne. Em outras palavras, não dê lugar à tua vontade pessoal. A tua vontade pessoal é o bem bom. É o conceito que nós temos de vida boa nessa terra. Isso não serve para Deus. O conceito de Deus para nós transcende tudo isso. É muito maior do que isso. E às vezes é preciso que alguém pague o preço. Uma cura que você almeja, que você não recebe. Uma bênção que você pede tanto a Deus, que você não recebe. São situações que você muitas vezes questiona: será que Deus não me ouve? Será que Deus não me ouve? Eu quero afirmar para você: sede santos, porque se você é santo, Deus te ouve. Sede santo. Porque se você é santo, Deus te ouve. Deus te ouve. E para encerrar essa nossa palavra, meu irmão muito precioso, muito amado, povo de Deus, oh glórias, você que está me ouvindo, bênção, abençoado, abençoado de Deus. Para encerrar essa nossa palavra, eu lembro-me da história da mulher do fluxo de sangue. Lembra dessa história? Lembra dela? Mateus capítulo 9, versículo 22. E Jesus, voltando-se e vendo-a, disse: tem ânimo, a tua fé te salvou. E imediatamente a mulher ficou sã. Ouça, Mateus 9:22. E Jesus, voltando-se e vendo-a, disse: Tem ânimo, filha, a tua fé te salvou. E imediatamente a mulher ficou sã. Sabe qual foi a diferença? Jesus não disse, presta atenção, Jesus não disse que a fé a curou, mas sim que a fé a salvou. A fé a salvou. Pense nisso. Mantenha-se confiante, meu irmão. Mantenha-se confiante, porque a tua fé vai te salvar. E isso é o que nós temos de máximo em nossa existência. E isso é o que nós temos de máximo em nosso viver. É o nosso maior objetivo, sermos salvos. Seja confiante. Porque por mais que o diabo tente te derrubar, por mais que o diabo tente derrotar você, você tem aquele que luta as tuas batalhas, que guerreia por ti, que guarda você de todo ataque do mal. Mas é preciso que você mantenha-se firme. E se você manter-se firme, o Todo-Poderoso virá e mudará a tua existência. O Senhor encherá o teu coração de alegria, de paz. Oh, Elias Oliveira, as aflições estão aí, mas eu estou em paz. As provações estão aí, mas eu estou em paz, porque a minha fé, a fé que eu tenho no Senhor, já comprou, já me salvou. A fé que eu tenho no Senhor Deus já me separou um lugar na glória. Já sou de Deus, já sou do Senhor. Para que mais? Para que mais? Portanto, tenha fé. Mas lembre-se também que muitos, muitos serão libertos das aflições. Outros vão te sofrer, mas Deus tem mais para você na glória. Mas caso você não receba nestes dias o livramento das suas aflições, você terá toda uma eternidade de libertação, de curtir, de aproveitar, de usufruir a libertação de Deus sobre a tua existência. Que Deus o abençoe, que Deus manifeste a sua glória, que Deus fale ao teu coração e que o Espírito Santo ratifique esta palavra na tua existência. É que eu declaro em nome de Jesus. Amém.
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2: Hoje eu quero chamá-los a atenção para o olhar de Jesus. Alcançados pelo olhar de Cristo Jesus. Irmãos, quando nós olhamos a nossa vida, nós vamos deparar com algo interessante. Nós fomos alcançados pelo olhar do Senhor. Você não está sobre a face da terra, nem tampouco aqui congregado, reunido neste momento, louvando e adorando ao Senhor, casualmente? Não. Você está aqui porque o olhar do Senhor te encontrou. O olhar do Senhor está sobre a tua vida. E, consequentemente, o mover do Espírito Santo é uma realidade que nós não podemos negar jamais. Portanto, amados, se vocês estão aqui, é porque o Espírito Santo do Senhor moveu em vosso coração. Os fez entender a necessidade de cultuar, de glorificar o nosso amado. E certamente estamos debaixo do zelo e da grande misericórdia, do olhar misericordioso de Deus. Amém? Que nós possamos nessa noite nos deixar envolver pelo cuidado do Senhor. Que nós possamos estar com nossos corações abertos o suficiente para que a palavra de Deus possa penetrar, para que a palavra do Senhor possa encontrar lugar, para que nós possamos entender o quão maravilhoso, o quão importante, o quão magnífico é o Senhor para cada um de nós. E a partir do momento que nós entendemos o cuidado, o zelo e a misericórdia do Eterno para com as nossas vidas, algo novo há de acontecer, algo novo, amados, há de acontecer no nosso viver, porque o Senhor promete coisas novas a cada um de nós. Hoje eu quero chamá-los a atenção para uma história, história real, que encontra-se narrada também em Marcos. Uma história interessante que certamente você a conhece, mas eu quero que você abra os teus ouvidos para que o Senhor possa falar com você. Às vezes, amados, nós ouvimos alguém ministrar uma palavra e você fala: ah, eu já conheço essa história, eu já conheço essa palavra, mas eu quero afirmar a vocês que a palavra de Deus, ela tem sempre conteúdo. Basta que os nossos ouvidos estejam abertos, para que nós possamos assimilar aquilo que o Senhor quer nos ensinar, e nos ensinar de diversas formas. E no texto que nós vamos ler hoje, nós vamos aprender, irmãos, que o olhar do Senhor Jesus está sobre a nossa vida. Que o zelo do Senhor está sobre a tua vida. Que a graça e a misericórdia do Eterno não se afasta de cada um de nós. E que o Senhor deseja que a tua decisão não seja semelhante à decisão do personagem desta história, mas que seja uma decisão por Cristo Jesus, por abraçá-lo, por deixar-se envolver pela grande graça do Todo-Poderoso. E esta é a verdade para nossas vidas nesta noite. Eu quero convidá-los a abrir a Bíblia em Marcos capítulo 10. Nós vamos ler do versículo 17 até o versículo 24. Evangelho segundo Marcos, capítulo 10, a partir do versículo 17 até o 24. Aqueles que podem, se desejar, fique de pé para nós ouvirmos a palavra do amado Senhor. Inclusive, está projetada aqui na nossa parede, na versão que nós vamos ler. E diz a palavra: e pondo-se Jesus a caminho, correu um homem ao seu encontro e, ajoelhando-se, perguntou-lhe: bom mestre, que farei para herdar a vida eterna? Respondeu-lhe Jesus: por que me chamas bom? Ninguém é bom senão um só, que é Deus. Sabe os mandamentos? Não matarás, não adulterarás, não furtarás, não dirás falso testemunho, não defraudarás ninguém, honra teu pai e a tua mãe. Então ele respondeu: mestre, tudo isso tenho observado desde a minha juventude. Mas Jesus, fitando-o, o amou e disse. Mas Jesus, olhando para ele, o amou e disse: só uma coisa te falta. Vai, vende tudo o que tens, dá aos pobres, e terás um tesouro no céu. Então vem e segue-me. Ele, porém, contrariado com esta palavra, retirou-se triste, porque era dono de muitas propriedades. Então Jesus, olhando ao redor, disse aos seus discípulos: quão dificilmente entrarão no reino de Deus os que têm riquezas. Os discípulos estranharam estas palavras, mas Jesus insistiu em dizer-lhes: filhos, quão difícil é para os que confiam nas riquezas entrar no reino de Deus. Amém? Vamos orar pedindo a direção do Espírito para esta palavra. Amado Jesus, eu quero clamar que tu venhas falar conosco nesta noite. Nos dê, Senhor, a revelação, o entendimento, Pai, para que nós possamos olhar para ti e deixar-nos guiar pela tua graça, guiar pela tua mão, Senhor, fazendo aquilo que lhe é agradável. Ó, Senhor, fala conosco, em nome de Jesus. Amém. Aleluias. Os irmãos podem assentar-se. Amém. Amados, no decorrer da sua passagem sobre a face da terra, Jesus teve contato com muitas pessoas. Muitos achegaram-se a Cristo. Muitos tocaram em Jesus. Muitos conversaram com o Todo-Poderoso. Muitos receberam ensinamentos poderosos do Senhor para suas vidas. E entre estes muitos, eis que existia um jovem. A palavra diz que era um jovem diferente, um jovem rico, um jovem que tinha propriedades, um jovem que tinha muito sobre a face da terra. E esse jovem acessa a presença do Senhor, ele chega-se a Cristo. E diz a palavra que o Senhor o amou, que o Senhor olhou para ele, o olhar do Senhor o envolveu, o Senhor o amou. Ele foi alcançado pelo olhar de Jesus. Mas quando você segue na narrativa desta história, nós vemos que este jovem desperdiçou a maior oportunidade que ele já teve sobre toda a sua vida. Ele jogou fora, amados, a maior oportunidade. Ele não quis seguir ao Senhor, ele não quis observar a palavra de Deus. Ele olhou para os momentos da sua vida, olhou para a sua condição de judeu, olhou para o seu dinheiro, olhou para a sua classe social, ele olhou para a sua família, quem sabe, ele olhou para a religião. Ele preferiu ficar da forma que estava. Quantas vezes, amados, nós temos optado por ficarmos da forma que nós estamos. Quantas vezes o Senhor está olhando para você, olhando com amor, o olhar do Senhor alcança a tua vida, no entanto, nós não nos deixamos tomar pelo Senhor, não nos deixamos guiar pelo Todo-Poderoso, e isto é muito perigoso, irmãos. Nessa história, entre outras tantas lições, nós aprendemos que este jovem, ele foi enganado, irmãos. Foi enganado. Ele foi enganado por aquilo que ele tinha. Diz a palavra que ele era um jovem rico, mas ele estava enganado com relação aos seus conceitos. Ele estava enganado a respeito da salvação. Ele estava enganado a respeito de si mesmo. Ele estava enganado a respeito da lei de Deus e também a respeito de Jesus e da verdadeira riqueza. Tudo isso, irmãos, gerava na vida daquele homem um engano, e esse engano o afastou da presença do Senhor, esse engano o fez andar por caminhos que não eram agradáveis ao Todo-Poderoso. Ele não conseguiu entender a grande oportunidade, porque o seu coração era movido por princípios que para ele eram princípios importantes, no entanto, para o Senhor nenhum valor tinha. Quantas vezes, irmãos, nós estamos vivendo desta forma, valorizando princípios que nenhum valor tem para o Senhor, E quem sabe desperdiçamos as grandes oportunidades que o Senhor tem nos concedido. É necessário estarmos atentos a esta situação. A palavra diz que esse jovem, ele era um homem rico, porém perdido. Não tinha salvação na sua vida. Ele confiava nas suas riquezas e não em Deus. Certamente aqui em nosso meio não há pessoas ricas como este jovem citado na palavra. Talvez você não tenha, de forma alguma, tem a riqueza que esse jovem tinha. Mas a tua riqueza é o suficiente para afastá-lo do Senhor. E a nossa riqueza, irmãos, ela é muito subjetiva. Porque para você coisas mínimas são importantes a ponto de valorizar mais do que a grande oportunidade do Senhor. Para outros amados, a verdadeira riqueza, os muitos reais, também são mais importantes do que o Senhor. Portanto, nós precisamos analisar a nossa vida a cada instante, a cada minuto, entendendo que a verdadeira satisfação não está naquilo que nós temos e ou somos, mas naquilo que Deus pode fazer, pode nos dar. Esta é a verdade, irmãos. Você pode ser uma pessoa muito rica, uma pessoa que tem tudo que essa terra pode oferecer, e ou você não pode, quem sabe, ter essa riqueza toda, porém o suficiente para uma vida agradável, uma vida legal. No entanto, quem sabe o coração está vazio. É um coração vazio daquilo que é de Deus. Vez ou outra nós vemos os relatos no noticiário de pessoas ricas que dão cabo à sua própria vida. Isto porque o dinheiro não conseguia encher o seu coração de prazer e de alegria. Amados, a exemplo daquele jovem, o olhar de Jesus está sobre a nossa vida. O olhar do Senhor está sobre o nosso ser. O Senhor olha para cada um de nós e Deus quer mudar completamente a nossa vida, a nossa história. Amém, irmãos? Louvado seja o Senhor pelo seu amor para conosco. E nós vamos observar alguns textos e comentar a respeito deles. Eu quero ainda que os amados prestem atenção. Versículos 17 até o 19 diz a palavra: e pondo-se Jesus a caminho, correu um homem ao seu encontro, e ajoelhando-se, perguntou-lhe: bom mestre, que farei para herdar a vida eterna? Que farei para herdar a vida eterna? Até que ponto nós temos convicção da nossa vida eterna? E ainda, respondeu-lhe Jesus: por que me chamas bom? Ninguém é bom senão um só, que é Deus. Sabe os mandamentos? Não matarás, não adulterarás, não furtarás, não dirás falso testemunho, não defraudarás ninguém, honra a teu pai e a tua mãe. Eis aí, amados, um jovem que ouviu a respeito de Jesus. Esse jovem estava ali naquela cidade e ele ficou sabendo que Jesus passava naquele lugar. Ele sabia, ele conhecia a fama de Cristo. Ele sentiu o desejo de um encontro real, verdadeiro com o Todo-Poderoso. Ele sentiu o desejo de uma mudança de vida, talvez de uma transformação completa da sua existência. E ele correu ao encontro de Jesus. Ele correu ao encontro de Jesus. Ele reconheceu que Jesus era Senhor, ajoelhou-se diante dele. Irmãos, nós temos que, a exemplo desse jovem, correr para os braços de Jesus. Esta foi uma atitude marcante e acertada daquele rapaz. Ele correu ao encontro de Cristo Jesus. Outro aspecto importante e interessante é que a palavra diz que ele respondeu a Cristo: olha, eu conheço os mandamentos. Eu conheço os mandamentos. Talvez você fale: eu conheço a Jesus. Eu conheço os mandamentos de Cristo. Eu sei o que é que Jesus quer para a minha vida. Mas, irmãos, não é suficiente apenas saber e ou conhecer, mas é preciso obedecer, é preciso deixar-nos envolver pela graça e pela grande misericórdia do Todo-Poderoso. E nesse ponto, eis aí a grande dificuldade. Correr ao encontro de Cristo até que não é muito difícil. Muitos fazem isso no decorrer da sua vida. Muitos correm para a presença do Senhor. Muitos são alcançados pelo olhar de Cristo. Mas, quando o Senhor afirma a cada um de nós que é preciso deixar algumas coisas para trás, eis o grande problema. Eis o grande problema. Amados, é preciso entender o seguinte: para seguirmos a Cristo Jesus, necessário é deixarmos aquilo que nos prende no passado. Para seguirmos de fato com o Senhor, é preciso abrirmos mãos de algumas convicções, de alguns princípios, de alguns entendimentos, de algumas atitudes que nos são boas e agradáveis, no entanto, não agradam o Senhor. Para que nós possamos ter um encontro verdadeiro com Cristo Jesus, a ponto de sermos transformados, necessário é que haja um abrir mão de uma série de situações na nossa vida. Jesus precisa ser entronizado na nossa vida. E às vezes, amados, nós até achamos que o Senhor está no centro da nossa existência. Mas quando somos confrontados com a palavra de Deus, nós vamos nos deparar com situações que necessitam de reparo, de acerto e adequá-las à vontade do Senhor. Amém? Seguindo esse texto, diz ainda, versículos 19 e 20. Disse Jesus: sabe os mandamentos? Não matarás, não adulterarás, não furtarás, não dirás falso testemunho, não defraudarás ninguém. Honra teu pai e a tua mãe. O jovem respondeu: mestre, tudo isso tenho observado desde a minha juventude. Olha que interessante, amados. Olha que interessante. Eu não sei se vocês sentiram o ponto-chave. Se vocês sentiram o ponto interessante. Esse jovem conhecia a palavra. Ele era um judeu praticante da lei. Certamente era um frequentador da sinagoga, observava todos os rituais, fazia tudo aquilo que a religião mandava. Ele era uma pessoa que continuava a guardar e fazia isto desde a sua infância. E Jesus olha para ele, irmãos, e diz que não era o suficiente, não era o suficiente. Amados, o Senhor olha para cada um de nós com seu olhar de amor e diz que ser religioso não é suficiente. Vivermos uma religiosidade não é o suficiente. Nascer numa igreja não é o suficiente. Guardar os mandamentos, as doutrinas da igreja não é o suficiente. Vivermos com uma placa de igreja no peito, eu sou isso, eu sou aquilo, não é o suficiente. Ser dizimista, eis o dízimo, ser dizimista não é o suficiente. Guardar mandamentos não é o suficiente. A palavra diz, amados, que esse jovem olhou para Cristo e disse: Jesus, eu conheço, eu guardo os mandamentos, eu sou fiel à religião, eu sou. Mas não era o suficiente, irmãos. Aparentemente é um contrassenso, não é verdade? Haja vista que dá-nos a entender que se guardarmos ou conhecermos aquilo que é do Senhor, é o suficiente. Mas Jesus, olhando para aquele jovem, deixou claro que não era o suficiente. E Cristo ensina que era necessário quebrar as cadeias da religiosidade. É necessário quebrar as cadeias que nos prendem. Quem sabe você está preso a princípios que você conclui que é o suficiente, mas não o é. É preciso conhecer a palavra e vivenciar a palavra com todo o teu coração, com toda a tua força, com toda a tua alma. Ah, pastor, mas eu dou o dízimo da igreja. Não é o suficiente. Ah, eu vou na igreja de 15 em 15 dias, ou semanalmente. Não é o suficiente. Aí eu leio a Bíblia, eu conheço a Bíblia, eu sou teólogo, eu fiz teologia, eu conheço grego, conheço hebraico, aramaico, eu conheço todas essas coisas, eu conheço a língua mãe da Bíblia. Não é o suficiente. É preciso abrir mão de princípios que te afastam do Senhor. Abrir mão daquilo que não é agradável aos olhos do Senhor. Dá-nos a entender, irmãos, e a Bíblia deixa desta forma que nós compreensamos que este jovem, ele era apenas um religioso, como muitos hoje o são, religiosos. Ele apenas conhecia, mas não tinha no seu coração a essência. Não tinha no seu coração a verdade do Senhor. Não tinha na sua vida os princípios reais, o amor a Cristo, o amor ao Todo-Poderoso. Ele até foi movido, ele foi ao encontro do Senhor, o Eterno o encontrou, o olhar do Senhor o alcançou, mas ele não valorizou a mão poderosa do Senhor sobre a sua vida. Ele jogou fora a oportunidade, e quantas vezes, irmãos, essa oportunidade escapa entre os nossos dedos, está derramando como areia nas nossas mãos, entre os dedos. Porque nós estamos valorizando coisas que não têm valor na nossa existência, mesmo conhecendo a palavra. O jovem, ele jogou em segundo plano a verdade de Cristo Jesus. Ele não abraçou a Cristo como Senhor e Salvador da sua vida. Ele não fez como tantos fizeram no passado e como outros tantos fazem e farão no decorrer da história. Ele jogou fora a oportunidade. No versículo 21, diz a palavra: mas Jesus, fitando-o, amou. Olha só. Mas Jesus, fitando-o, olhando fixamente para ele, o amou. E disse: só uma coisa te falta. Vai, vende tudo o que tens, dá aos pobres e terás um tesouro no céu. Então vem e segue-me. Esta foi a grande prova para aquele jovem. O Senhor o provou de uma forma contundente. É como se o Senhor passasse a navalha na sua carne. O Senhor nos prova. O Senhor faz colocações semelhantes a estas a nós, a mim, a você, a todos. O Senhor faz essas colocações, amados. O Senhor olha para mim, olha para você, e o Senhor diz: é necessário vender o que você tem, abrir mão do que você tem, é necessário deixar em segundo plano todas as coisas, e siga-me. Irmãos, nós precisamos fazer escolhas na nossa vida. Esse jovem tinha a grande oportunidade, alcançado pelo olhar do Senhor. Ele tinha a grande oportunidade, como poucos tiveram no decorrer da história da humanidade. Poucos. Conta-se talvez há centenas. As pessoas que tiveram a oportunidade de ouvir a voz do Senhor e ouvir o chamado: venha e siga-me. Poucos tiveram. Esse jovem teve. E ele perdeu essa oportunidade. Nós hoje temos esta oportunidade, mas não ouvimos mais a voz física com os nossos ouvidos, nem tampouco o olhar físico do Senhor, o contato, a presença do Eterno, física. é conosco. Ele teve essa oportunidade. É evidente, amados, que a presença do Senhor é real, é verdadeira, é uma realidade. Mas para esse jovem foi diferente. Foi um contato direto, visual, com o amado de nossas almas. No entanto, no momento da escolha, ele escolheu errado. Ele optou por amar a riqueza. Ele optou por amar, quem sabe, os bens que tinha, os prazeres que os bens proporcionava, os prazeres que a religião, a alegria que a religião, ele optou, amados, pela sua posição social, pela fama, quem sabe, uma pessoa conhecida na cidade, rico, jovem, rico, conhecido. Certamente, naquele tempo, nem todos eram ricos, muitos pobres, com certeza. Ele optou por valorizar aquilo que o coração, que a carne valoriza. Mas deixou em segundo plano aquilo que é mais importante do que o ouro refinado, a presença do Senhor. Irmãos, a Bíblia nos diz que estas coisas ocupavam o lugar de Deus na vida daquele homem. Era o ídolo para ele. A riqueza era o seu ídolo, era o que envolvia a sua vida, movia a sua vida. E eu quero chamá-lo a atenção para esta realidade. Qual é a escolha que você tem feito? Qual é a escolha? Às vezes nós podemos até questionar: pastor, essa ministração está fora de contexto, já que eu não sou rico. Eu não sou rico. Minha conta está lá, minha conta bancária, só a misericórdia dela. Amados, talvez você não tenha uma riqueza de ouro, muito ouro. Mas tu tens coisas importantes na tua vida que tomam o lugar de Cristo Jesus. O Senhor diz para você: abra mão e siga-me. Disse para esse jovem: siga-me, siga-me. Mas ele pesou todas as coisas. E diz a palavra que, contrariado, versículos 22 e 23. Ele, porém, contrariado com esta palavra, retirou-se triste, porque era dono de muitas propriedades. Então Jesus, olhando ao redor, disse aos seus discípulos: quão dificilmente entrarão no reino de Deus os que têm riquezas. 24. Os discípulos estranharam estas palavras, mas Jesus insistiu em dizer-lhes: filhos, quão difícil para os que confiam nas riquezas entrar no reino de Deus. Irmãos, essa palavra é muito interessante porque ela chama a atenção daqueles que possuem tesouros nessa terra. Com certeza. É uma palavra direcionada àqueles que possuem tesouros nessa terra. E aqueles que são ricos e possuem muitos, e possuem muito sobre a terra. Esses precisam ainda mais fazer, já que sobre eles pesa uma sentença da dificuldade em acessar o céu. Veja, o Senhor falou que não é impossível que adentre, mas é difícil, mas nós, amados, que não possuímos todo esse tesouro, não possuímos toda essa riqueza, olhamos para aquilo que temos e valorizamos de uma forma exacerbada, valorizamos de uma forma tão grande, a ponto de coisas mínimas, insignificantes, tornarem-se tão grandes e ou preciosas quanto uma tonelada de ouro. Talvez você ainda não tenha se situado. Mas quantas vezes as tuas opções pessoais, são tão importantes a ponto de negar a Cristo Jesus? Não abro mão. Quantas vezes, amados, o trabalho é mais importante do que Jesus na vida? Não, não abro mão. Ah, mas você precisa deixar o seu trabalho, você precisa deixar, você tem que encontrar tempo para mim. Jesus, olha o trabalho, não abro mão, dá meu trabalho, abri mão do meu trabalho, abri mão. O que foi que Jesus falou para o rico? Dê toda a tua riqueza aos pobres, venha e siga-me. E nesse momento, amados, é que a coisa complica. Porque nós valorizamos de forma exacerbada, grande demais, coisas pequenas demais, em detrimento daquilo que Deus tem reservado para os fiéis. E nós nos deixamos prender em situações que não nos aproximam do Senhor. Eu dei um exemplo de trabalho, não estou incentivando, nem tampouco sugerindo que ninguém deixe o seu trabalho. Essa é uma questão muito particular da pessoa com Deus. Mas é preciso entender que a tua vida é do Senhor. E se é do Senhor, Ele cuida de você. Portanto, não queira cuidar daquilo que é de Deus. E você precisa encontrar tempo para honrar o Deus que é o teu dono. Entendeu como é? É desta forma, irmãos. É simples assim, porém complicado. É simples, porém complicado assim. É simples porque é fácil de entender. É só colocar o Senhor em primeiro lugar. Deus é mais importante do que a família. Oh, meu filho, pelo meu filho eu morro. Pelo meu filho eu dou a minha vida. Pelo meu filho eu faço tudo. E por Jesus, o que é que você faz? Por Jesus eu não faço nada. Nem a igreja eu vou. Ler a Bíblia? Tampouco. Testemunhar de Jesus? Nem pensar. Mas eu morro pelo meu filho. E tantas outras coisas, não é? Poderíamos citar centenas de situações que prendem o homem nas suas riquezas pessoais, que aos meus olhos são nada, mas para cada um são riquezas. Nós temos que aprender, irmãos, que Jesus é tudo e precisa estar acima de todas as coisas na nossa vida. A palavra diz que esse jovem amou mais esta terra, o que a terra poderia oferecer. Será que você não está a exemplo do rico, amando mais o que essa terra pode oferecer? E eu quero que você amplie esse leque de uma forma gigantesca. Porque essa riqueza, eu citei trabalho, citei situação familiar, o filho, mas ela se enquadra no cônjuge, você que ama o teu cônjuge mais do que a Jesus. Ela se enquadra também nas redes sociais. Vamos contextualizar, trazer para os nossos momentos. Nas redes sociais. Nas pornografias da vida. Nas amizades que são tão importantes a ponto de você negar Jesus. Das tuas filosofias de vida. A minha vida é assim, é desse jeito, e assim eu vou morrer. E vai mesmo. É fato, vai morrer. Nos conceitos que você tem sobre as situações, conceitos abstratos, conceitos que são sólidos ou não, mas conceitos, eu tenho o meu conceito, não abro mão, porque é desse jeito, vai morrer assim. Amados, nada é mais importante do que Jesus na nossa existência. Esse jovem, ele concluiu que a sua riqueza era mais importante. Morreu, certamente foi para o inferno. Ah, mas está julgando o jovem? Amados, o cara negou a Jesus, ele deixou o Cristo, ele voltou sem Cristo, ele perdeu a oportunidade, jogou fora a oportunidade. Que salvação esse jovem teve? Nós precisamos estar atentos a todas essas situações. Irmãos, o olhar de Jesus passa sobre a face da terra. E os homens rejeitam o seu olhar. O olhar do Senhor passa sobre a tua vida. Cuidado para você não rejeitá-lo. A oportunidade está diante de você. Cuidado para não perdê-la. Hoje o Senhor pergunta: o que tu queres? Eu quero ser salvo. Eu já conheço a lei, já conheço a palavra, eu sei o que é real, o que não é real, eu sei tudo. Guarde aquilo que você sabe, guarde a palavra, viva a palavra, seja do Senhor, não abra mão, não abandone, é Deus em primeiro lugar. Simples assim, igreja, Deus em primeiro lugar. E certamente verás a glória do Eterno manifestar-se de uma forma poderosa. Oh, glórias! O olhar misericordioso, compassivo, o olhar compreensivo e bondoso, o olhar de esperança do Senhor está sobre a tua vida, sobre a nossa vida, sobre cada um de nós. Que nós não venhamos perder de vista, a exemplo deste homem, a oportunidade de usufruir do melhor que Cristo pode oferecer. Que nós possamos usufruir. Que as nossas vãs riquezas, vãs porque muitas vezes nem riqueza você tem, mas você é rico. Que as nossas vãs riquezas não tomem o lugar de Cristo. Mas aqueles que são donos do ouro e da prata, sobre a face da terra, tem um alerta do Senhor: quão difícil é para você adentrar o reino do céu. Portanto, numa situação ou outra, é preciso muito esforço, dedicação e escolhermos Cristo Jesus como Senhor e Salvador. Amém, amados? Que a graça do Senhor, que o cuidado do Todo-Poderoso venha de uma forma tão grande a nos alcançar, a ponto que possamos compreender esta palavra e deixar-nos guiar pelo Espírito Santo do Senhor. Que nós possamos abrir mão das nossas riquezas, para que a grande mão poderosa e salvadora de Cristo Jesus venha dominar a nossa vida. Oh, glórias! E lembre-se, somos alcançados pelo olhar de Jesus. Você é alcançado pelo olhar de Cristo. Amém? Oh, glórias! Vamos orar? Amado Deus, muito obrigado, Pai, pela palavra. Muito obrigado pela revelação da Tua palavra. Senhor, sabemos que o Teu olhar está sobre a nossa vida, Pai. Que nós possamos atender o Teu chamado e abrirmos mãos daquilo que nos afasta de Ti, para que a Tua vontade se manifeste de forma poderosa sobre a nossa existência. Oh, Deus, toma-nos e abençoa-nos em nome de Jesus. Amém. Aleluia. Amém, amados? Que o Senhor venha mover de forma grandiosa na tua vida. Oh, glórias!
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que semeiam em lágrimas, com cânticos de júbilo cegarão. Aquele que sai chorando, levando a semente para semear, voltará com cânticos de júbilo, trazendo consigo seus molhos. Salmos 126, 5 e 6.

Mas disse Jesus: alguém me tocou, pois percebi que de mim saiu poder. Então, vendo a mulher que não passara despercebida, aproximou-se tremendo e prostrando-se diante dele, declarou-lhe perante todo o povo a causa porque lhe havia tocado e como fora imediatamente curada. Disse-lhe ele: filha, a tua fé te salvou. Vai-te em paz. Lucas 8, 46 a 48.

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1: Necessário é, irmãos, que as expectativas de Deus para conosco, as expectativas do Mestre para com a nossa vida, torne-se realidade. Mas só é possível quando nós nos entregamos a Ele. Qual a expectativa do Senhor com relação à tua vida? Você já parou para pensar um pouco? Qual é a expectativa de Deus para com a tua vida nesse ano que está se findando, por exemplo? Quais foram as expectativas de Deus para a tua vida em 2018? Quais foram? Você já parou para pensar a respeito disso? Nós tivemos muitas expectativas. Lá no início, em janeiro, nós projetamos, pensamos num futuro e muitas vezes o Senhor permitiu que esse futuro viesse à existência, que os nossos projetos viessem à existência. As nossas expectativas foram superadas, com certeza. Mas, e as expectativas do Senhor para com a nossa vida? Olha, amados, nada acontece por acaso. Se você está sobre a face da terra, foi porque Deus permitiu que você nascesse, mas Deus permitiu que você nascesse porque Ele tinha uma expectativa, Ele tem uma expectativa na tua vida. E nós não podemos de forma alguma, irmãos, perder de vista aquilo que Deus quer, aquilo que Deus tem, aquilo que Deus tem para fazer na nossa vida. No entanto, é necessário, irmãos, que nós apresentamos diante dEle a nossa existência. Que venhamos e falemos para o Senhor: Deus, aqui está a minha vida. Senhor, age no meu coração. Senhor, aqui está o meu ser. Faça segundo a tua vontade. Faça segundo o teu querer. É assim que Deus quer. É assim que Deus deseja que façamos, igreja. E nós, como servos do Senhor, nós que amamos o Todo-Poderoso, nós não podemos perder essa realidade de vista jamais. Deus tem expectativas na tua vida. Deus tem. O interessante, queridos, é que em muitos casos o Senhor tem mais decepções conosco do que alegrias. O Senhor decepciona-se conosco porque nós não queremos muita coisa com Ele, não queremos andar de mãos dadas com o Senhor, não queremos fazer a vontade dEle, não lemos a palavra, não procuramos conhecer a Deus de fato, não procuramos deixar o nosso coração limpo o suficiente para que o Espírito Santo de Deus habite. Nós não preparamos o lugar, o caminho, como fez João Batista para Jesus. João Batista andou na frente de Cristo Jesus. E ele estava preparando o caminho para o Messias. Nós temos preparado o nosso coração para o Messias? Necessário é, irmãos, que as expectativas de Deus para conosco, as expectativas do Mestre para com a nossa vida, torne-se realidade. Mas só é possível quando nós nos entregamos a Ele. Quando nós doamos a nossa vida, quando nós falamos para o Todo-Poderoso: sim, Deus, sim, Senhor, oh Deus, faça, age na minha vida, Senhor, aqui está o meu ser, manifeste a tua glória na minha existência, e Deus há de fazer grandes coisas, coisas maravilhosas na vida daqueles que creem. Amém? Eu quero que vocês abram as suas Bíblias no Salmo capítulo 100, leremos versículos 1, 2 e 3. Fala-nos a palavra: celebrai com júbilo ao Senhor todas as terras, servi ao Senhor com alegria, apresentai-vos diante dele com cânticos, sabei que o Senhor é Deus, foi ele que nos fez e dele somos, somos o seu povo e rebanho do seu pastoreio. Oh, glórias! Pai amado, nós te louvamos pela palavra, pela revelação da palavra. Queremos clamar que tu fales ao nosso coração, edificando-nos para a tua honra e para a tua glória. Aleluias. Amém, Senhor. Amados, qual a expectativa de Deus para a tua vida? Qual a expectativa? A primeira expectativa, segundo esse texto, é que haja júbilo em nosso coração. É que haja prazer, amados, em servirmos o Senhor, em estarmos na sua presença. É que haja, amados, no decorrer do dia, um prazer em louvar, em adorar, em glorificar, em viver a verdade de Cristo Jesus. Esta é uma das expectativas de Deus para a nossa vida neste ano que em breve há de iniciar-se. Só que eu tenho que oferecer espaço para o Senhor, igreja. Eu tenho que oferecer

que sair da mesmice, tenho que sair da religiosidade, eu tenho que me afastar de projetos, de planos, de pensamentos humanos, para que somente a presença do Espírito de Deus venha mover, venha agir e venha manifestar-se na minha existência. E quando ajo dessa

estão na igreja porque tem prazer, tem alegria, tem satisfação em Deus. Não é dessa forma que o Senhor quer que vivamos, irmãos. Não é dessa forma. E se no decorrer desse 2018 foi assim que nós agimos, apenas homens e mulheres interessados, interesseiros, querendo receber de Deus alguma coisa sem nada oferecer. Não é assim que Deus quer que vivamos. Esta não é a expectativa do Senhor na minha vida e na tua vida. Ele quer que nós ofereçamos. Nós estamos aqui é para servir ao Todo-Poderoso, é para nos entregarmos a Ele, é para falar: ah, Deus, Senhor, age no meu coração, que Teu Espírito encha a minha vida com a Tua presença, com a Sua alegria, com a Sua satisfação. Nós temos que nos oferecer ao Todo-Poderoso como oferta agradável ao Mestre. Oferta agradável, irmãos, lá no Antigo Testamento, era quando alguém em pecado reconhecia a soberania de Deus e levava ali um cordeiro, um novilho, um animal perfeito, perfeito. E ele era queimado e o Senhor sentia o cheiro. Era agradável às narinas do Todo-Poderoso. Assim precisa ser a nossa vida. Um sacrifício vivo diante do Mestre. Um sacrifício vivo diante do Mestre. Tu és sacrifício vivo diante do Senhor? Nós temos que refletir muito na nossa caminhada com Cristo. Principalmente nesta virada de ano, irmãos. Quando nós podemos olhar para trás e entendermos que 365 dias e 23 horas passaram-se. Amém? E o que foi que nós fizemos? Como nós agimos? Qual o conceito de Deus com relação à nossa vida? Qual o conceito de Deus? Celebrai com júbilo ao Senhor todas as terras. Irmãos, precisamos carregar em nós prazer e alegria, porque Deus é o Todo-Poderoso, é aquele que nos amou primeiro, porque Ele é Deus, é o soberano, porque Ele é bom, porque Ele nos ama, porque o Seu amor nos alcança, e assim Ele quer que nós o amemos com todo o nosso ser, com todo o nosso coração. E quando nós seguimos na palavra do salmista, deparamos com o versículo 2, e ele afirma: servi ao Senhor com alegria, apresentai-vos diante dele com cântico. Segunda expectativa de Deus para com a tua vida, para com a minha vida: servi-lo com alegria e com cânticos. Servi-lo com alegria e com cânticos. Irmãos, muitas vezes nós não temos alegria no Senhor. Deus torna-se algo distante, muito distante, e que nós não conseguimos reconhecer a sua soberania sobre a nossa vida, nós não conseguimos ver a sua graça, ver a sua mão, nós não conseguimos ver o seu agir sobre o nosso ser. Amados, o Senhor precisa estar perto de nós. E para que Ele esteja perto de nós, eu tenho que abrir o meu coração para que nele Ele faça morada. E quando nós abrimos o coração de fato para o Senhor, irmãos, a alegria será gerada, a presença de Deus será uma verdade. Nós teremos na boca, teremos sempre um novo cântico ao nosso Senhor e Salvador. Teremos na nossa boca, irmãos, a alegria em servir, alegria em honrar, alegria em glorificar, alegria em estarmos diante do Mestre. Mas como servir, irmãos? Como servir ao Senhor? Nossas atitudes, o dia a dia, aquilo que você faz, em todas essas coisas, as expectativas de Deus precisam se tornar realidade. Ou seja, irmãos, tudo quanto eu faça, eu tenho que fazer para a honra e para a glória do Senhor. Difícil tarefa, não é? Será que nós temos feito todas as coisas para que Deus receba a honra e a glória? Colossenses capítulo 3, versículo 23, Paulo afirma: façamos tudo como para o Senhor.
Façamos tudo como para o Senhor. Todas as nossas atitudes, nossos pensamentos, aquilo que falamos, aquilo que vemos, ou olhos,

aquilo que vemos, aquilo que escutamos, todas as coisas para a honra e para a glória do Mestre. Não pode ser diferente, irmãos, porque Deus exige desta forma. E entendo o seguinte, não é segundo a minha vontade, mas segundo a vontade de Deus. Ele é soberano sobre a nossa vida. Mas você já notou que nós temos uma certa facilidade em nos envolver com este mundo, com as coisas deste mundo. Como nós gostamos daquilo que satisfaz a carne, a velha natureza. Como nós temos prazer naquilo que não agrada o Todo-Poderoso. Como o nosso coração bate mais forte com o pecado. Como o nosso coração se encanta com as coisas ruins, com as coisas que desagradam o Todo-Poderoso. Como somos encantados pelo pecado, amados. Quando eu falo nós, irmãos, é nós mesmos. Eu também. Mas o Senhor diz, vigiai. Não cabe a nós vivermos a prática do pecado. Ele pode ser, sim, atrativo aos nossos olhos, atrativo aos nossos ouvidos. Nós podemos até pensar nestas coisas. Nós não podemos, dar lugar a Satanás na nossa vida. Porque somos chamados para fazermos unicamente aquilo que agrada ao Mestre. Irmãos, ano novo chegando. Bom é que tenhamos uma vida nova para a honra e para a glória do Senhor. Ano novo chegando. Bom que você faça um acordo com Deus. O acordo de servi-lo com todas as tuas forças, com todo o teu ser, com toda a tua alma, com toda a tua existência. Bom que façamos um acordo para o Todo-Poderoso, entregando a Ele a nossa vida, afirmando diante do altar, Senhor, aqui está a minha alma, eu quero é servi-lo, eu quero é estar na tua presença, eu quero é ter alegria em estar na tua presença, eu quero é ter na boca, na língua, um novo cântico para exaltar o teu santo nome, para honrar o teu santo nome. Eu quero em 2019, uma nova vida, não quero mais essa vida ruim, essa vida sem a tua presença. Eu não quero mais ferir as tuas expectativas, mas eu quero que elas sejam uma realidade no meu viver, na minha existência. É o tempo oportuno, igreja. Hoje é o tempo oportuno para fazermos um compromisso com Deus. E eu quero sugerir a cada um de vocês que aqui estão, não saiam sem um compromisso com o Senhor. Não saiam sem um compromisso verdadeiro com o Todo-Poderoso. Para que assim, irmãos, a nossa vida seja completa. E vivamos a verdade do Senhor com todas as nossas forças. Muitas vezes, irmãos, nós somos levados pela nossa velha natureza, pelos espíritos imundos, a subestimar o poder, a seriedade, a justiça de Deus. Nós somos levados a subestimar a seriedade do mundo espiritual, do nosso Deus. Mas eu quero afirmar para vocês, não estamos aqui para brincarmos de crentes. Não brinque de ser crente. Crente não entra no reino dos céus, mas procure ser servo, cheio do Espírito, batizado no Espírito, que você seja vivo, usado.

usado de uma forma grandiosa, e onde tu passares, deixares marcas. Que 2019 seja o ano das marcas na tua jornada. Deixe marcas, igreja. Deixe marcas. Marque o caminho por onde você passa. Deixe marcas na presença do Mestre. A primeira expectativa de Deus para com a nossa vida é que haja júbilo no nosso coração, que haja prazer na nossa existência. Amém? A segunda expectativa, que nós sejamos felizes em servi-lo, que tenhamos sempre uma palavra de louvor, de adoração ao Criador. Viva para louvar, para glorificar o Mestre. Amados, se nós de fato conhecêssemos a Deus, veja o que estou falando, se nós de fato conhecêssemos a Deus, não fecharíamos jamais a nossa boca com palavras de adoração ao Criador. Não fecharíamos. O interessante é que há um texto na Bíblia que diz que os anjos dizem santo, santo, santo, santo, santo, de forma incansável. Séculos após séculos. Séculos após séculos. Adorando o Todo-Poderoso. E olha que os anjos estão diante do Senhor. Se nós de fato conhecêssemos a Deus, amados, se o Senhor dominasse na nossa vida, se nós estivéssemos dentro da expectativa dEle, servindo-o com alegria, servindo-o verdadeiramente, certamente, irmãos, todo santo dia abriríamos a nossa boca logo pela manhã para glorificar o Criador, e não fecharíamos, mas passaríamos o dia glorificando o Mestre, com palavras, com atos, com ações. Porque é assim que o Senhor quer que nós vivamos. É difícil? Não, não é difícil. Basta que abramos o coração para o Espírito Santo habitar. Que nós permitamos que o Espírito Santo adentre a nossa vida. E da mesma forma que aqueles que têm prazer no futebol, que amanhece o dia diante da televisão ou do rádio, ouvindo comentários a respeito do futebol, que veste uma camisa todo dia do seu time preferido, que briga pelo seu time, que vive o seu time, isso não é nada. Nós faremos muito mais do que esse torcedor fanático, muito mais, e com prazer e racionalidade, e com prazer e racionalidade, porque é assim que o Espírito Santo de Deus faz na nossa vida. Irmãos, que nós estejamos dentro da expectativa de Deus para a nossa existência. A terceira expectativa, irmãos, a terceira expectativa, que nós reconheçamos o Todo-Poderoso como Senhor. Versículo 3, sabei que o Senhor é Deus, foi Ele que nos fez, e dEle somos. Somos o seu povo e rebanho do seu pastoreio. Amém? Olha só, amados, o Senhor, Ele deseja, Ele espera que nós o reconheçamos como Senhor. Como Senhor. Eu posso até perguntar a você, Deus é o teu Senhor? Vamos levantar a mão? Deus é o teu Senhor? Quem tem Deus como seu Senhor? Glórias a Deus, todo mundo tem Deus como seu Senhor, não é? Mas tem tanto mentiroso aqui também que levantou a mão, que só a misericórdia do Senhor. Irmãos, quando Deus é o Senhor do homem, ele torna-se escravo de Deus. Ele torna-se escravo de Deus. Ou seja, irmãos, a sua vontade pessoal, o seu querer, as suas atitudes, a sua vida fica em segundo plano, para que a vontade, a vida, a manifestação da glória do Senhor seja uma realidade na sua existência a cada instante, a cada minuto, a cada segundo da sua vida. Esta é a verdade do Senhor. Esta é a realidade de Deus. E esta é uma expectativa do Mestre para com a nossa vida, que nós o reconheçamos como Senhor. Mas por que reconhecer Deus como Senhor? Primeiro, irmãos, foi Deus quem nos fez. Versículo 3, Salmo 100. Sabei que o Senhor é Deus, foi Ele
quem nos fez. Nós somos criaturas de Deus. Se você existe, é a permissão do Senhor. Foi Deus que permitiu que você nascesse. Se você está aqui, foi Deus que deu a vida. Se você está aqui, foi porque Deus permitiu que você tivesse mais um dia de vida, mais um ano de vida. É o Senhor que dá a vida. É o Senhor que tem esse controle. É o Senhor, amados. Tudo é Deus. Tudo é Deus. Não te esqueça jamais disso. Tudo é Deus. Ele nos fez, dele devemos ser. Na sequência, o texto diz: e dele somos, e dele somos. Eu sei que pareceu um tanto grosso em falar que há muitos mentirosos neste lugar. Eu sei que parece grosso. Mas se nós olhássemos com mais atenção para as palavras de Cristo Jesus, íamos chamar Cristo de grosso, sem educação, rude e coisas parecidas. Haja vista que quando o Senhor abria a boca, ele falava a verdade, ele não escondia de ninguém a realidade, a sua realidade, e ele chamava a atenção daqueles que o ouviam. E nós, amados, como servos do Senhor, como servos de Deus, temos que nos deixar dominar completamente, completamente. 2018 está acabando. Você se deixou dominar pelo Senhor no decorrer desses 300 e poucos dias? Deixou-se dominar pelo Senhor? 2019 está às portas. Menos de 45 minutos. Você vai deixar que Deus domine a tua vida? Qual o teu projeto para 2019? Nós projetamos muitas coisas. Para quem não tem um carro, 2019, vou comprar meu carro. Vou comprar minha casa. Minha televisão de 70 polegadas. Vou comprar uma moto. Vou casar-me. Vou ficar rico. E etc, e etc, e etc. Muitos fizeram planos para 2019. E o plano de servir ao Senhor, de ser de Deus? Será que nós fizemos? Mas o salmista continua dizendo: somos o seu povo, somos o seu povo. Irmãos, nós precisamos ter um passaporte com o brasão dos céus na capa. Nós precisamos ser cidadãos dos céus. Cidadãos dos céus não vivem como cidadãos da terra, porque as suas ações são diferentes. Eles falam uma língua estranha, eles falam diferente. Os seus costumes são diferentes. A sua cultura é diferente. As suas ações são diferentes. E o seu propósito de vida é servir ao Rei com a sua própria vida. Essas são realidades daqueles que são cidadãos do céu. E nós, como cidadãos dos céus, precisamos viver esta verdade em nosso dia a dia. Amados, nós somos povo de Deus. Você é povo de Deus? Você faz parte da nação de Deus? Se eu mandar levantar a mão, todo mundo há de levantar-se novamente. Ah, sim, eu sou cidadão dos céus. Mas por que vive como estrangeiro? Já parou para pensar? E a expectativa de Deus com relação aos seus cidadãos? Aos seus súditos? Como fica? Porque muitos que estão aqui, estão aí fora, afirmando que são povo de Deus, vivem como estrangeiros. É época de mudança, irmãos. É época de mudança. O ano velho está ficando para trás. Ano novo está chegando. É tempo de coisas novas na nossa vida. É tempo de recomeço. É tempo de vivermos a verdade do Mestre. E ele fecha o texto dizendo: e rebanho do seu pastoreio, nós somos as suas ovelhas. Ovelhas do Senhor. Ovelhas que têm um pastor. As ovelhas sempre têm um pastor. O pastor procura comida, água fresca, pastos verdejantes. O pastor guarda as suas ovelhas do ataque dos animais.
dos animais ferozes. Ele cuida das suas ovelhas. Aquelas que estão machucadas, ele está ali com o bálsamo. Este é o nosso pastor. Este é o nosso pastor. É Deus, amados. É Deus que cuida de você. É Deus que te cerca. É Deus que coloca a sua mão sobre a tua vida. É o Senhor que te conduz a lugares abençoados. É Deus que abre a porta da bênção sobre a tua vida. É o Senhor que te cura, que te sara. É Deus que te restaura. É Deus que faz o milagre acontecer na vida das suas ovelhas. Por que buscar onde não tem solução? Muitos estão buscando solução onde não existem soluções. Buscam soluções onde elas não estão. A solução, amados, é permitir que a expectativa do Senhor para com a nossa vida torne-se uma realidade. E nós estamos no tempo de permitir que a verdade de Deus se manifeste sobre a nossa vida. Que a verdade do Eterno se manifeste. Amados, eu sei que a mudança de ano é apenas algo psicológico. Evidente que no calendário muda uma data. Mas, se nós observarmos bem, amanhã, se houver sol, há de amanhecer na mesma hora. Vamos sentir fome nas mesmas horas. Alguns vão de trabalhar, outros ficarão doentes, outros morrerão. Ou seja, não muda muita coisa no nosso dia a dia. Muda apenas uma data no calendário. Mas é importante entendermos que é uma oportunidade para um recomeço na nossa vida. Que nós possamos mudar este quadro e que seja uma data de recomeço, uma data de novidades, amados. Que nós possamos olhar para o dia 1º de janeiro e falarmos para o Senhor: Deus, a partir de hoje eu quero viver debaixo das tuas expectativas. Eu quero fazer somente a tua vontade. Eu quero pisar segundo aquilo que tu queres. As minhas ações para a tua honra e para a tua glória, porque não quero mais viver para mim mesmo, mas sim, eu quero ser teu servo, eu quero ser dedicado, consagrado, que teu nome seja honrado, que as minhas ações sejam as tuas ações e que vejam o Senhor na minha vida no decorrer dos próximos 12 meses. É necessário tomarmos essa atitude, igreja. É necessário tomarmos. E essa atitude não está amarrada num calendário, mas é tempo oportuno para fazê-la. É tempo oportuno. Hoje, irmãos, é uma noite oportuna para isso. Haja vista que há uma predisposição no nosso coração. O nosso coração está naquela expectativa. O que é que eu tenho? O que é que Deus pode? O que é que eu tenho a oferecer? O que é que Deus pode fazer por mim? Ofereça a tua vida e Ele fará todas as coisas por você. Ofereça a tua vida ao Senhor. Ofereça a tua vida. Irmãos, quais os nossos planos para 2019? Quais os nossos planos? Será que na nossa planilha de planos, na nossa relação de planos, consta servir ao Senhor com todo o meu ser, com todo o meu coração, com toda a minha alma, com todas as minhas forças? Será que isso está anotado na tua planilha de projetos, na tua planilha de projetos para 2019? Se não tiver, irmãos, vamos rever essa relação e vamos mudar os nossos planos. Você quer ser bem-sucedido? Se você quer ser abençoado, você quer ver as bênçãos de Deus? Primeiro passo é enquadrar-se nas expectativas do Senhor para com a tua vida. Permita que ela seja uma realidade. Permita que ela seja uma realidade. Outro aspecto, irmãos, qual a tua expectativa como servo de Deus nessa igreja? Qual a tua expectativa? Igreja, qual a expectativa na obra? O que é que você projetou, colocou diante do Senhor, falou para Deus? O que foi que você ofereceu para o Senhor para que faças no decorrer desse ano na obra? O que foi que você ofereceu? Nem pensou nisso? Deus precisa estar em primeiro lugar na nossa vida. Deus precisa estar em primeiro lugar.
Precisamos pensar primeiro em Deus. E eu quero falar para você, querido, seja um servo útil. Seja um servo útil. Procure fazer alguma coisa para o Senhor. Procure ser encontrado como alguém útil à obra, útil aos olhos do Senhor. Não seja apenas mais um sobre a face da terra, mas seja aquele que está debaixo dos olhos do Senhor, aquele que está diante dos olhos do Todo-Poderoso. Faça planos com Deus para 2019. Faça planos em servi-lo, planos em ser útil ao Todo-Poderoso. Se nós assim vivermos, irmãos, eu tenho convicção plena que a alegria do Mestre será uma verdade na tua vida. Na tua boca terás um cântico novo. Terás prazer em servir ao Mestre. Quando falarmos, ó, vem à igreja, vamos orar, vamos ao monte, vamos louvar, tu farás com prazer, com satisfação, porque é o Espírito Santo que há de bater forte dentro do teu peito. E ainda, irmãos, vamos reconhecer a soberania de Cristo na nossa vida, entendendo que somos escravos dele. Escravo não tem vontade pessoal, escravo faz aquilo que seu dono determina. Façamos dessa forma e a nossa vida certamente será completa para a honra e para a glória do Mestre. Amém? Pense nisso. Qual as expectativas do Senhor para com a tua vida? E quais as tuas expectativas para com o Senhor? Vamos orar, amados. Senhor, nós te glorificamos, Pai, pela tua graça e pela tua misericórdia. Te louvamos, meu Senhor, por essa nova etapa que há de iniciar-se na nossa vida. Eu quero clamar a Deus que tu nos abençoe, para que todas as nossas atitudes sejam para a tua honra e para a tua glória, Pai. Que as nossas expectativas, nossos desejos, atitudes sejam para a tua honra e para a tua glória neste novo ano, Senhor. E assim, Pai, que nós sejamos encontrados agradáveis, segundo a tua vontade, no nosso dia a dia. Abençoe, Pai, a esses que é onde ouvir esta palavra, a esses que ouvem esta palavra, para que sejam tocados e movidos pelo teu Espírito. Este é o nosso clamor em nome de Jesus. Amém, Senhor.

Ó Senhor, Deus dos exércitos, quem é poderoso como Tu, Senhor, com a Tua fidelidade ao redor de Ti. Salmos 89:8.

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3: Vamos meditar na palavra. Abra sua Bíblia em Salmos capítulo 4. Nós vamos ler a partir do versículo 4 até o versículo 8. Vamos ouvir aquilo que o Espírito de Deus tem para os nossos corações. Ouça com atenção aquilo que o Espírito de Deus diz à igreja. Nos diz a Bíblia: irai-vos e não pequeis, consultai no travesseiro o coração e sossegai. Oferecei sacrifícios de justiça e confiai no Senhor. Há muitos que dizem: quem nos dará a conhecer o bem? Senhor, levanta sobre nós a luz do teu rosto. Mas alegria me puseste no coração do que a alegria deles, quando lhes há fartura de cereal e de vinho. Em paz me deito e logo pego no sono, porque o Senhor, só tu me fazes repousar seguro. Amém? São palavras do rei Davi, no momento extremamente difícil da sua vida. Irmãos, é muito comum nós olharmos para as pessoas e, quando tudo vai muito bem com elas, achar que são abençoadas, que são agraciadas e que elas estão recebendo a bênção de Deus, porque o Senhor estende a sua mão. É muito fácil olharmos também para os personagens da palavra de Deus e, quando nós os vermos extremamente abençoados, há uma conclusão precipitada em nossos corações que eles não passaram por dificuldades e que viveram uma vida de sonhos, apenas sonhos, que tudo aconteceu da melhor forma para essas pessoas. Quando nós olhamos, por exemplo, para o rei Davi, este que o Senhor faz referência na sua palavra como um homem que andou segundo o seu coração, nós olhamos para o rei Davi e temos uma falsa ideia que foi um homem que não passou por dificuldades, que não passou por problemas, que não sofreu as tentações da vida, que não pecou contra o Senhor. É nossa tendência olharmos e enxergarmos desta forma. Mas quando nós, irmãos, arrancamos esse romantismo, sim, essa ideia romântica, arrancamos isso de nosso coração, e quando meditamos na palavra, quando nós observamos com um pouco mais de atenção aquilo que a Bíblia diz, nós vamos constatar que foram homens tais como nós, que passaram por dificuldades, problemas, tentações, em algumas partes tropeçaram, caíram, pecaram contra o Senhor, mas algo interessante, não persistiram no pecado, entenderam a necessidade de voltar-se para o Senhor, de buscar a presença de Deus, e refizeram o seu acordo, o seu compromisso com o Mestre, observaram os ensinamentos do Senhor e os praticaram no decorrer da sua existência. Mas, irmãos, é preciso entendermos que foram homens naturais, homens sujeitos às dificuldades, às tentações, aos males, porém que souberam abraçar a palavra do Eterno e colocá-la em primeiro lugar na sua existência, e souberam colocá-la em primeiro lugar na sua vida, agiram segundo aquilo que Deus orientou, que Deus ensinou. E quando nós olhamos nesse texto em específico, nós vemos uma expressão que é extremamente conhecida no meio do povo do Senhor. Quando Davi afirma: em paz me deito e logo pego no sono. Às vezes, irmãos, nós olhamos para esta palavra de Davi, esse testemunho de Davi, e achamos que ele estava passando por um mar de rosas, que tudo estava muito bem na vida de Davi. tudo estava muito bem. Mas eu quero falar para vocês que o contexto da vida daquele homem era de extrema dificuldade. Era um momento extremamente difícil. Quando Davi escreveu o Salmo capítulo 4, ele passava por um momento muito difícil na sua vida. Mas nós vemos, irmãos, aqui ensinamentos de um homem que conhecia o Senhor, que procurou aproximar-se de Deus, vivenciar os ensinamentos do Mestre de uma forma verdadeira e intensa. E este homem tinha ensinamentos para nós. E esse homem deixou registrados ensinamentos que passaram por milênios e chegou a nós. E são ensinamentos poderosos e nós precisamos observá-los, entender que é possível que esse mesmo Deus que agiu na vida dele, haja também na nossa existência. Nos encha com sua graça e nos dê a autoridade necessária. Quando nós vemos, por exemplo, no versículo 4, Davi diz: irai-vos e não pequeis, consultai no travesseiro o coração e sossegai. Irai-vos e não pequeis. Amados, era uma situação muito difícil pela qual aquele homem estava passando. Uma situação extremamente difícil. Ele havia sido deposto do trono, ele havia sido retirado do trono, havia perdido o trono. O seu filho Absalão havia levantado-se contra ele. O filho que ele cuidou, o filho que ele zelou, o filho que ele amou, havia levantado-se contra ele e intentava com todas as forças destruí-lo para que ele pudesse reinar em lugar do pai. Mas vemos aqui, irmãos, momentos profundos, maravilhosos, de alguém que conheceu o Senhor, alguém que tinha o ensinamento de Deus, que tinha a palavra do Senhor cravada dentro do seu coração. E Davi, naquele momento difícil, naquele momento de perseguição, ele olha e diz: irai-vos e não pequeis. Irai-vos e não pequeis. O momento era difícil. Certamente havia um descontentamento muito grande por parte de Davi com relação ao seu filho. Havia um descontentamento, uma tristeza na sua alma, no seu coração. Mas ele ensina: não pequeis, não peques, não peques. Persista, persista. Persista na fé, persista na fé, sossegai o vosso coração. Este é o ensinamento de Davi para as nossas vidas. Talvez, amados, hoje você não tenha um filho te perseguindo, querendo arrancar a tua cabeça, tomar a tua casa, tomar aquilo que você tem, mas você tem uma série de problemas, uma série de dificuldades que insiste em levantar-se contra a tua vida. E você, muitas vezes, angustiado, com o coração entristecido com a situação, abatido muitas vezes, tem uma tendência grande de pecar contra o Senhor, de levantar a tua voz e pecar contra Deus. Mas eu quero afirmar, irmãos, o ensinamento de Davi é extremamente sábio. Nós não podemos, queridos, de forma alguma, seja qual for a situação, seja qual for o problema, seja o que for que aconteça na tua existência, você jamais pode levantar-se contra o teu Deus, você jamais pode levantar-se contra o Senhor, você jamais pode pecar contra o Pai. Resista, confiai. Esperai no Senhor. O Senhor é aquele que não esquece. Deus não é homem para esquecer das suas promessas para com as nossas vidas. Deus não esquece de você. Mesmo que você ache que o Senhor esqueceu-se de ti, lembre-se, Deus não esquece de você. E a palavra diz: consultai no coração, consultai no travesseiro o coração e sossegai. Ore, descanse, espere, sossegue, sossegue, sossegai no Senhor. Deus é aquele que está olhando para você. Deus é aquele que estará atento à tua situação. Deus é aquele que tem a sua mão estendida sobre a tua vida. Talvez você fale, mas por que ocorre isto comigo? Por que a situação fica tão difícil, já que sou servo do Senhor, sou filho do Senhor, vivo em santidade, vivo em retidão, sou uma pessoa de jejum, uma pessoa de oração, uma pessoa que lê a palavra, que testemunha de Cristo, uma pessoa que vive em fidelidade. Vive em fidelidade. Por que o momento difícil? Por que as dificuldades? Porque passo por tantas adversidades na minha existência. Eu quero fazê-lo lembrar o seguinte: nós somos carne, nós somos pessoas que vivemos uma situação que, sobre nós, pesa o pecado original. Mesmo possuindo o coração lavado, vivendo em unidade com o Senhor, nós não estamos isentos. Isento das adversidades dessa vida. Vivemos, irmãos, em meio a uma terra que está debaixo de toda sorte de males. E você precisa entender que esses males querem também tocar na tua existência. Essa situação difícil te comprime, essa situação difícil te aperta num canto de parede. É por isso que você passa pelas dificuldades, é por isso que você passa pelos problemas, mas você deve persistir no Senhor. Resistir e não pecar. Resistir e não pecar. Porque quando assim fazemos, nós receberemos do Senhor, com certeza, o seu livramento. E todos que passam por problemas, por dificuldades, chega o ponto, chega o momento em que o Eterno entra com refrigério na vida, em que o Eterno entra com refrigério. É assim que o Senhor faz com a gente, irmãos. E muitas vezes o Eterno vê a situação que nos rodeia, a situação que está a acontecer conosco, mas o Eterno, Ele confia na gente. Ele tem certeza que nós podemos resistir aos males, às dificuldades e passarmos por sobre os problemas. E quando nós somos fiéis e quando nós buscamos a fidelidade, buscamos a comunhão com o Todo-Poderoso, levantam-se os problemas, as dificuldades. Mas algo interessante, irmãos, é que nós teremos sempre em nosso ser alegrias, satisfação em oferecer sacrifícios de justiça, em oferecer sacrifícios de justiça e também confiar no Mestre. No versículo 5, Davi disse: oferecei sacrifícios de justiça e confiai no Senhor. Quando nós nos amarramos, nos entregamos, nos envolvemos, nos doamos, opa! Quando nós damos por completo a nossa existência ao Senhor, mesmo que a situação fique um tanto difícil, nós não podemos nos apartar, nós não podemos nos afastar, irmãos. Nós não podemos nos afastar da necessidade de oferecermos sacrifícios ao Senhor. É preciso, querido, que em meio às dificuldades tenhamos uma palavra de louvor, uma palavra de exaltação, uma palavra de adoração ao Todo-Poderoso. Está difícil a situação? Louve a Deus. Está complicada? Adore o Senhor. Não sabe o que fazer? Glorifique ao Todo-Poderoso. A nossa vida precisa ser sempre, sempre, irmãos, pautada na fé. Uma vida de confiança. E quando nós confiamos verdadeiramente no Senhor, nós teremos sempre uma palavra de adoração, uma palavra de gratidão. Nós seremos, irmãos, cada dia mais gratos ao Todo-Poderoso. Irmãos, nós não podemos nos afastar, nós não podemos nos deixar envolver pelos males a ponto de perdermos a comunhão com o Todo-Poderoso. Nós não podemos perder a comunhão com o Senhor, irmãos. Mas eu tenho que buscar sempre essa unidade com o Mestre. Está difícil, está complicado, busque a unidade com o Mestre. Está difícil, está complicado, não sabe o que fazer, faça aquilo que você sabe. Adore o Senhor, glorifique a Deus, jejuns, orações. Esses são sacrifícios de justiça que são agradáveis ao Mestre, são agradáveis ao Senhor. E quando nós, amados, nos colocamos nesta situação, nós nos colocamos desta forma, nós vamos experimentar a graça do Mestre na nossa existência. Vamos experimentar a graça do Senhor na nossa vida, porque o Espírito de Deus será derramado intensamente. O Espírito de Deus será derramado intensamente sobre nossas almas. E seremos tomados por uma grande alegria, uma profunda alegria. Nosso coração será transbordante de alegria, uma alegria perene. Uma alegria que não se acaba, uma alegria que some da nossa vida. Não, é uma alegria perene, uma alegria real, uma alegria verdadeira, amados. Uma alegria verdadeira. Sabe por quê? Ela nos é dada pelo Senhor. Ela nos é dada por Deus. É o Espírito, é o óleo da alegria que é derramado sobre a nossa cabeça. E quando nós estamos em comunhão com o Todo-Poderoso, resistimos aos dias maus, nós vamos receber do Senhor condições de vivermos em alegria. Davi, no Salmo 4, versículo 7, diz: mas alegria me puseste no coração do que a alegria deles, quando lhes há fartura de cereal e de vinho. Aqui, irmãos, Davi faz uma comparação às pessoas daquela época, quando recebiam, quando tinham uma colheita farta, quando havia nos seus depósitos muito vinho, eles ficavam alegres, muito alegres. Mas Davi estava passando por um momento extremamente complexo, um momento difícil. Davi tinha todos os argumentos para amaldiçoar seu filho, para levantar-se contra seu filho, para até tirar a vida de seu filho, como ele teve a oportunidade. Davi tinha todos os argumentos necessários para agir com a força do seu braço. Mas Davi preferiu, irmãos, ouvir do Senhor a direção, ouvir do Senhor a direção. Eu quero falar para você, não tome decisões sem que estas venham do Senhor, mas haja segundo a vontade de Deus. E quando você agir segundo a vontade do Senhor, e quando você submeter-se segundo aquilo que Deus quer, e quando você submeter-se à vontade do Mestre, e quando você deixar-se dirigir, encher-se pela glória do Senhor, a exemplo de Davi, terás no teu coração uma alegria intensa, irmãos, uma alegria intensa. Olharão para você e não conseguirão entender. Olharão para a tua vida e não entenderão. Porque aqueles que vivem no pecado, que vivem nas trevas, não conseguem entender o grande mover do Senhor. Davi estava passando por um momento muito complexo, muito difícil, sensível da sua vida. Mas havia dentro do seu coração uma intensa alegria. Sabe por quê, queridos? Porque Davi tinha certeza de quem era Deus. Davi sabia quem era Jeová. Davi sabia o que Deus fazia na sua vida. Davi era um homem que tinha intimidade com o Mestre. Davi era um homem que sacrificava ao Senhor com alegria, que tinha seu coração rendido ao Pai Eterno. E aqueles irmãos que é exemplo de Davi, vive nesta comunhão, esses não se deixam abater, esses não se deixam abater, não se deixam tocar pelos males, não se deixam tocar pelas dificuldades. Estes passam como um trator por sobre as dificuldades, passa como um trator por sobre os problemas. Ele atropela os problemas, ele atropela as dificuldades, ele passa com a força do Espírito sobre os males. E ainda, irmãos, pisa na cabeça de Satanás. E pisa na cabeça de Satanás. Basta que haja em nosso coração uma confiança verdadeira no Senhor, uma fé inabalável no Senhor, uma confiança real no Senhor. Evidentemente que sem fé é impossível agradar a Deus. E consequentemente, se eu não tenho fé no meu coração, se eu não tenho uma vida alicerçada no Senhor, também não conseguirei ver a glória do Mestre. Não experimentarei a glória do Senhor. Nós precisamos, amados, deixar que o Eterno nos envolva de uma forma intensa, poderosa. Nós precisamos nos deixar guiar pelo Espírito, levados pelas asas do Espírito, levados pelo Senhor, irmãos. Quando nós nos deixamos levar pelo Senhor, Ele nos leva como o vento. Ele nos leva como o vento e Ele nos coloca no lugar certo, no lugar seguro. Ele nos guarda, Ele nos ampara, Ele nos dá aquilo que nós precisamos, e a nossa alegria será muito maior do que aqueles que vivem para este mundo, que se alegra com sua casa nova, que se alegra com seu carro novo, que se alegram com sua conta bancária, que se alegram com aquilo que esse mundo pode oferecer. A nossa alegria, ela é superior. A nossa alegria é superior. A nossa alegria é superior a todas estas coisas. Nós precisamos, irmãos, cada dia mais buscar do Senhor a sua presença. Nós precisamos, amados, cada dia mais buscarmos o Senhor, estarmos na presença do Senhor, nos deixar guiar por Ele, envolver por Ele. E assim nós vamos experimentar a verdadeira alegria, a verdadeira alegria. Mas algo chama minha atenção ainda nesse texto, no versículo 8. Chama-me muito a atenção. Davi estava sendo perseguido. Seu filho queria matá-lo. A situação não estava muito boa para Davi. Não, não estava muito boa. Mas Davi nos ensina, irmãos, a descansar no Senhor. Davi nos ensina a descansar no Senhor. No versículo 8, Davi mostra que é preciso ter fé, confiar, certeza, convicção que o Eterno move em nosso favor. E ele diz: em paz me deito e logo pego no sono, porque o Senhor, só tu me fazes repousar seguro. Ouça, irmãos, aquilo que Davi testemunha. Ouça o testemunho deste homem. A situação não estava para dormir. A situação não estava para descansar. Não, não estava. Era uma situação complicada. Era mais comum que ele estivesse estressado, que ele estivesse preocupado, que ele não conseguisse dormir, que ele ficasse atento. Era mais comum que ele ficasse atento à situação. Mas ele diz exatamente o contrário. Ele demonstra nesse texto, irmãos, que a sua comunhão com Deus não era superficial. Ele mostra nesse texto, no versículo 8, que a sua comunhão com o Pai era profunda, era verdadeira, era intensa. E ele demonstra isso ao dizer: em paz me deito. Mas como deitar em paz se tudo estava de ponta cabeça para aquele homem? Como deitar em paz? Talvez você me ouve e diz: como posso eu deitar em paz? Eu tenho problemas na minha casa. problemas com meus filhos, com meu cônjuge, tenho problemas financeiros, tenho os mais diversos problemas, talvez a saúde, tenho problemas com a saúde. Como posso eu deitar em paz? Como posso eu deitar em paz? A diferença entre você e Davi resume-se: Davi confiava. Davi confiava. Davi tinha dependência de Deus, dependência do Senhor. O problema que nós passamos, também comum a mim e a tantos outros, é que muitas vezes nós não temos confiado verdadeiramente no Senhor, porque nós nos deixamos assustar pela situação. O Absalão está chegando, o Absalão está chegando, ele e seu exército, o mal está chegando, o mal e seu exército, os problemas estão chegando, os problemas e seu exército, e você consegue ver apenas a situação. E muitas vezes conseguimos ver apenas a situação complexa e nos esquecemos que tem alguém que vê a nossa situação e vê a nossa vida e tem o braço estendido para nos abençoar, tem o braço estendido para nos abençoar, que fez promessas profundas, grandiosas, maravilhosas demais para nós. Nós nos esquecemos que temos Deus, aquele que vela, aquele que zela, aquele que cuida de nós. E eu quero afirmar para você, a tua vida não está da forma que você queria. Não está da forma que você queria. Tu precisas não pecar contra o Senhor. A tua vida está difícil, está complicada. Ofereça sacrifícios. Sacrifícios agradáveis ao Mestre. Confiai no Senhor, confiai no Senhor. A situação faz que a tristeza te envolva. Chute a tristeza, chute, abandone, não abra a porta para os males, mas alegrai-vos, alegrai-vos, alegrai-vos no Senhor, alegrai-vos no Senhor, alegrai-vos no Senhor, porque Ele não te desampara, Ele não te deixa, Ele não te abandona. Momento algum da tua vida passa desapercebido aos olhos do Senhor, e a cada segundo nós temos a mão de Deus a nos envolver. Temos a mão de Deus a nos envolver. Após escutar sobre esse alicerce, descanse no Senhor, descanse no Senhor, descanse no Senhor. O teu problema é grande demais? É grande demais para você. Para Deus é nada. Afinal de contas, Deus é o Criador do universo. Mas se você não consegue entender a intensidade dessa criação, Deus é aquele que tirou Lázaro da sepultura. É aquele que tirou Cristo da sepultura. Deus é aquele que nos amou e age poderosamente em nossos dias. É esse Deus, é esse Deus. É difícil falar, é difícil confiar, quando nós não estamos alicerçados no eterno, quando o nosso coração não está fundamentado no eterno. Sim, é difícil. Mas a partir do momento que você busca verdadeiramente a comunhão com o Senhor, que você entrega a tua vida para Deus, a partir do momento que você fala para o Eterno que tu desejas vivê-lo acima de todas as coisas, honrá-lo e glorificá-lo, e você faz um compromisso verdadeiro com o Mestre, receberás do Senhor, receberás do Senhor o Espírito Santo. E a Bíblia diz de forma clara que é esse Espírito que nos edifica, é esse Espírito que restaura-nos, é esse Espírito que nos enche com a graça de Deus, é esse Espírito que nos dá a força sobrenatural para passarmos por sobre as dificuldades. Mas são questões espirituais. E como espirituais que são, preciso viver também de forma espiritual. E viver de forma espiritual é colocando o Eterno em primeiro lugar. é vivendo em santidade, em retidão, é oferecendo um sacrifício de leitura, de meditação na palavra do Eterno, de jejuns, de louvor, de adoração. E quando você assim age, e quando você assim age, meu irmão, e quando você assim age, minha irmã, e quando você age desta forma, o Espírito de Deus vem como selo sobre a tua vida. Ele sela teus ouvidos, teus olhos, tua mente. Ele sela teu coração. Ele fala para você: descansa, descansa, porque o teu Criador, o teu Salvador, Ele zela, Ele cuida, Ele te ampara, Ele te envolve, Ele acampa os anjos ao teu redor, Ele dirige os teus passos, mesmo que caia 1.000 à tua esquerda, 2.000 à tua direita, 50.000 à tua frente, 300.000 na tua retaguarda, mesmo que caia todos, seja quais forem os problemas que os abatam, eu estarei com você e te manterei de pé, te manterei de pé. É assim a promessa de Deus, irmãos. É assim a promessa do Senhor. E quando nós permitimos que esta promessa entre, adentre, encontre lugar dentro de nosso coração, nós vamos a exemplo de Davi. Vamos deitar e logo dormiremos. Vamos deitar e logo dormiremos em paz. Porque o Senhor é o Senhor que nos guarda, que nos protege. E eu quero falar para você que ouve esta palavra. Ouça. Ouça o recado. Ouça a direção. Ouça a voz do Senhor que te fala. Ame o Senhor. Ame o Senhor acima de todas as coisas. Busque a presença de Deus. Confie no Mestre. E Ele te amparará. E Ele te guardará. E Ele te envolverá, e Ele manifestará a sua graça, a sua misericórdia, o seu poder sobre a tua vida, e você verá que o Eterno é contigo, da mesma forma que foi com Davi. Que o Eterno quer te abençoar, da mesma forma que abençoou a Davi. Que o Eterno quer deixar gravado na história: este servo é segundo o meu coração. Você é segundo o meu coração. Você é segundo o meu coração. Isso o Senhor quer deixar gravado na história. Basta que nós abramos o nosso coração e abracemos o Senhor de verdade, de fato. Amém? Irai-vos e não pequeis. Ofereceis ao Senhor sacrifício de justiça e de fé. Alegrai-vos com a presença de Deus. E descanse no Senhor, e descanse no Senhor. Que Deus te abençoe, que a paz do Eterno te envolva, que a glória do Senhor seja com tua vida e com tua família. Em nome de Jesus. Amém.
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Levante as suas mãos, assim. Erga as suas mãos. Dá um sorriso pro seu noivo. Ele está sentado no trono, olhando para você. Diga para ele: leva-me.

A minha graça te basta, porque o meu poder se aperfeiçoa na fraqueza. 2 Coríntios 12:9.

guarda todas estas palavras que eu te ordeno, para que te vá bem a ti e a teus filhos depois de ti para sempre, se fizeres o que é bom e reto aos olhos do Senhor teu Deus. Deuteronômio 12, 28.

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2: Irmãos, vamos meditar um pouco na palavra de Deus. Eu quero chamá-los a atenção para a palavra, para a Bíblia. Vamos abri-la em Tiago capítulo 5, versículos 13 até o 16. Vamos abrir nossas Bíblias em Tiago capítulo 5. Leremos do versículo 13 até o 16. Ouça com atenção. Está alguém sofrendo? Faça oração. Está alguém alegre? Cante louvores. Está alguém entre vós doente? Chame os presbíteros da igreja e estes façam oração sobre ele, ungindo-o com óleo em nome do Senhor. E a oração da fé salvará o enfermo e o Senhor o levantará, e se houver cometido pecado, ser-lhes-ão perdoados. Confessai, pois, os vossos pecados uns aos outros e orai uns pelos outros para serdes curados. Muito pode por sua eficácia a súplica do justo. Amém? Vamos orar. Amado Deus, muito obrigado por estarmos mais uma vez aqui neste lugar, para congregados adorarmos o teu nome, Senhor, ouvirmos a tua voz, sermos ensinados pelo teu santo e bendito Espírito. Senhor, dá-nos a revelação da palavra, ensina-nos em nome de Jesus, amém, aleluias. Amados, a oração ela é um tanto quanto negligenciada, não é verdade? Quando nós analisamos a nossa vida, às vezes vamos constatar que muito pouco temos orado. Nós falamos muito pouco com Deus. Nós temos uma certa resistência em orar. Nós conversamos com nosso amigo, nós dialogamos no WhatsApp, nós temos prazer em ligar para alguém e ficar meia hora, 40 minutos conversando. Mas não temos a mesma disposição para nos colocarmos diante do Senhor e conversarmos com Deus. Contarmos as nossas histórias para o Eterno. Ouvir o mover do Espírito Santo, porque o Espírito Santo, ele fala. Se você fala com Deus, o Senhor fala com você. Nós temos, amados, que aprender a conversar com o Senhor. Oração nada mais é do que uma conversa, um diálogo com Deus. É você que fala com o Eterno, porém não é um monólogo. Não, o Senhor também fala com você. Quando nós conversamos com Deus, o Eterno nos responde. Só que a oração ela é menosprezada. A oração é colocada em segundo plano, terceiro, quarto, quinto, sexto. Se sobrar tempo eu oro, se sobrar tempo eu falo com Deus, se sobrar tempo, enfim. Nós, amados, não temos prazer em conversar com o Senhor. Nós não temos prazer. Quando surgem os problemas, recorremos a todos. Conversamos com um amigo, com o vizinho, ligamos para alguém. E se a situação é um tanto quanto mais séria, vamos primeiro no médico, vamos buscar o socorro nos profissionais da saúde. Enfim, nós, amados, estamos acostumados, de certa forma é uma cultura, estamos acostumados a buscar o socorro primeiro no homem. E nós precisamos reverter esse quadro o quanto antes. Aprendermos uma dependência de Deus. A dependermos do Eterno. A esperarmos no Senhor. Irmãos, o texto chama-nos a atenção para buscai, pois, em primeiro lugar, o reino de Deus. Buscai, pois, em primeiro lugar, o reino. É Deus em primeiro lugar. Esta é uma verdade que não pode ser colocada em segundo plano, não pode ser negligenciada. Ela é crucial na nossa vida, é uma verdade crucial. Eu tenho, amados, que buscar em primeiro lugar o reino do Senhor. E o interessante, amados, é que a oração sempre foi importante na vida do servo de Deus. Quando você volta lá para os primórdios, ainda, lá no princípio, você há de ver o homem orando, conversando com Deus, buscando o Senhor, pagando um preço para ser ouvido pelo Senhor. Quando você observa a história dos profetas, todos eles foram homens de oração. Oraram, buscaram Deus, submeteram-se à verdade, submeteram-se àquilo que Deus queria para suas vidas. E quando nós entramos no Novo Testamento, vamos deparar com Jesus. Jesus orando, Jesus no monte, Jesus um homem de oração. Eis aí o exemplo que nós precisamos observar. Se Jesus orou, deixa-nos o exemplo que oração é importante. Ela é importante na nossa existência. Na verdade, é mais que importante. Ela é crucial na vida do homem. Jesus é o maior exemplo. Ah, mas por que Jesus orou? Por que Jesus orou? Ele era homem, precisava conversar com o Pai. Precisava receber de Deus a força para enfrentar as dificuldades, as adversidades, os problemas que o cercava, para que pudesse ter poder para ministrar a palavra. O poder de Cristo não vinha dele, do Pai, mas era necessário que houvesse aquela comunhão de Cristo com o Pai. E o exemplo está na palavra, onde você vê Cristo Jesus sempre em oração. E o interessante é que não era cinco palavras: oh meu Deus, olha para mim, porque a situação está difícil, estão querendo me crucificar. A Bíblia diz que Jesus passava horas e horas conversando com Deus. Era preciso que ele conversasse com o Senhor? Talvez não. Talvez não fosse necessário, era um homem santo, mas ele precisava manter a santidade. Como ser santo se você não busca de Deus a força? E mais à frente, vemos que Jesus levanta os discípulos, os apóstolos, ex-homens de oração. Todos eles, homens de oração. E eles imprimiram na vida da igreja primitiva a necessidade de oração. Olha só que interessante, amados. Eles eram homens de oração e ensinaram a igreja a orar. E diz a palavra que a igreja orava, que a igreja clamava. O nosso exemplo maior está na palavra de Deus. Nós vivemos um tempo muito absurdo, um tempo muito louco, de ponta cabeça. As coisas estão assim, sei lá como é que é. Estão querendo reescrever a Bíblia. A palavra que nós temos, essa não é suficiente. É preciso rever o aramaico, é preciso rever o grego, porque não é bem desse jeito. Amados, não subestimemos o poder do Espírito Santo de Deus. Se nós temos a Bíblia como ela é hoje, é porque o Espírito Santo de Deus permitiu que ela viesse à existência da forma que é. Nada pode impedir o agir do Espírito Santo de Deus, principalmente com relação ao livro sagrado. Já pensou se o Espírito Santo abre mão? Não, vou deixar que esses homens aí façam a tradução que lhe der na telha. Com certeza não. A Bíblia, irmãos, ela é totalmente confiável. E os ensinamentos que nela estão, são verdadeiros, são de Deus para a nossa vida. E nós observamos que há ensinamentos de sobra sobre oração. Exemplos de sobra sobre oração. Se nós quiséssemos escrever centenas de livros a respeito de oração, nós teríamos a base, a Bíblia. E seus muitos versículos que abordam o poder da oração, o poder que os servos receberam porque foram homens de oração, o ouvir de Deus o clamor daqueles que se achegam a Ele. No entanto, nós negligenciamos. É preciso rever o nosso conceito a respeito de oração. É preciso rever, irmãos. Há princípios inegociáveis na palavra de Deus. Se você quer ser ouvido por Deus, ore. Se você quer receber de Deus, ore. Queres ser abençoado pelo Senhor? Ore. Queres ver o poder de Deus na tua vida? Ore. Queres ministrar a palavra? Ore. Queres vencer o capeta? Ore. Queres vencer as dificuldades? Ore. Por incrível que pareça, é uma das principais bases na nossa vida a oração. Oh, meu Deus, mas como ela é esquecida. Amém? Esse texto que eu li chama-nos a atenção para o poder da oração. Nós vemos que Tiago fala de uma forma clara, fala de uma forma poderosa a respeito da oração, a respeito daquilo que a oração pode fazer na vida dos que creem. Versículos 13 e 14, ouçam. Está alguém entre vós sofrendo? O que é que deve fazer? Corra para os médicos. Busque alguém que possa fazer alguma coisa. Tome um chá. Tome um remédio. Isso, aquilo, outro. O primeiro passo é: faça oração. Amém? Está alguém sofrendo? Faça oração. Esse sofrimento em relação a enfermidades. Faça oração. Eis aí o primeiro mandamento. De forma alguma nós menosprezamos a medicina. Não, de forma alguma, porque eu sei que Deus pode usar a medicina para nos abençoar, abençoar a nossa saúde, restaurar a nossa saúde. O Senhor dá esse poder aos médicos, com certeza. No entanto, é preciso colocarmos em primeiro lugar aquilo que a palavra orienta. E tudo inicia-se com oração. Oh, glórias! Eis aí, amados, se você está sofrendo, está enfermo, está com problemas, dificuldades, vamos sair da enfermidade, você precisa de algo na tua existência, do agir do Senhor, do poder, da manifestação do poder de Deus. Não corra para os livros, não corra para os cursos de teologias, não corra para os homens entendidos da palavra. Primeiro você vá para os pés de Cristo Jesus, para os pés do Senhor. Nesses pés, nesse altar, inicia-se todas as coisas. E esta é a recomendação de Tiago àqueles que necessitam de um milagre de Deus, do resultado de Deus nas suas vidas. Só que às vezes, amados, nós estamos tão condicionados por este mundo. A nossa mente está tão aculturada, deixe-me usar esse termo, cabe bem. Ela está tão aculturada, nós perdemos a cultura da palavra e absorvemos a cultura do homem. Uma cultura que não vem de Deus. E nós entendemos que primeiro nós vamos correr àqueles que estão ao nosso redor. Depois, se a situação ficar um tanto quanto mais grave, vamos pedir a misericórdia de Deus na nossa vida. Mas a palavra é exatamente o contrário. Buscai, pois, em primeiro lugar, o reino de Deus. Tiago confirma. Está alguém sofrendo? Faça oração. Oh, glórias! E da mesma forma que alguém que está alegre precisa cantar louvores. Interessante, amados, que Tiago joga dentro desse versículo, dentro dessa sentença. Está alguém sofrendo? Faça oração. Logo após, está alguém alegre? cante louvores. Ele mostra dois aspectos importantes. A palavra diz que aqueles que estavam felizes cantavam louvores ao Todo-Poderoso, exaltavam o Criador. Eis aí, ele faz um paralelo, ele coloca no mesmo patamar a necessidade de buscar o Senhor em oração. Infelizmente, quando nós também estamos alegres, geralmente não cantamos louvores, não agradecemos ao Senhor, não bendizemos o Criador. É necessário aprender também a prestar esse culto ao nosso amado Jesus. No versículo 14, Tiago continua dizendo: está alguém entre vós doente? Chame os presbíteros da igreja e estes façam oração sobre ele, ungindo-o com óleo em nome do Senhor. Mais uma vez, amados, a palavra nos orienta a buscar Deus, desta vez através dos sacerdotes. Está alguém doente? Corra para o sacerdócio. Vá até os presbíteros, ao pastor, peça-o para que ore, para que clame pela tua vida, e que faça isso ungindo com óleo. Nesses últimos tempos, algumas pessoas têm resistência à unção com óleo, mas entenda, esse texto é do Novo Testamento, é da Nova Aliança, está debaixo da Nova Aliança. Por que ungir com óleo? Não vamos entrar no mérito, mas o óleo representa o Espírito Santo do Senhor. E a recomendação é que o enfermo deve ser ungido, aleluias, ponto final. Não entremos nos méritos. O Senhor determina, apenas façamos. Ah, mas está fora de lugar, nós vivemos pela fé, para que ungir com óleo? Sei lá. Porque Jesus subiu o monte para orar? Jesus gostava tanto de orar no monte. Muitas referências mostram Jesus orando no monte. Para que orar no monte? Qual a diferença em orar num vale, dentro do seu quarto? Inclusive, uma das recomendações é orar dentro do quarto, de portas fechadas. Mas por que ele gostava de orar no monte? Também não faço a menor ideia. Mas ele gostava. E ele deixou-nos esse exemplo. E nesse texto, nós somos recomendados. Os presbíteros devem ungir o enfermo com óleo. É a igreja primitiva. É o Novo Testamento. Isso para jogar por terra alguns princípios que as pessoas não querem e dizem que é errado ungir o próximo, ungir o enfermo. Amém? Estejamos atentos à palavra, porque ela é mais importante do que qualquer outra situação que o homem entenda. A palavra de Deus nem sempre é compreendida. Alguns princípios não são compreensíveis, mas é necessário que sejam observados, obedecidos e praticados. Isto que importa, obediência ao Criador. Amém? Vamos um pouco mais à frente, versículo 15, Tiago capítulo 5, ouça: e a oração da fé salvará o enfermo, e o Senhor o levantará, e se houver cometido pecados, ser-lhe-ão perdoados. Amém? Glórias a Deus por isso, irmãos. Esse texto deixa claro que curas são para os nossos dias, mas é fruto de oração. É fruto da busca. Quando você busca, a palavra diz que aqueles que são objeto da oração recebem a cura. O Senhor recomenda-nos que a oração seja uma verdade, que possamos fazer com fé. Fé é confiar, é acreditar, é ter certeza que a tua oração está sendo ouvida por Deus. Ô, glórias! Às vezes, amados, nós não recebemos o milagre, nós não recebemos o poder de Deus, porque não cremos o suficiente. Nós temos dificuldades em aceitar aquilo que vem de Deus. No entanto, somos chamados à oração, oração da fé. O que é a oração da fé? Vamos lá. Talvez você tenha um problema, seu filho, sua casa, sei lá quem. Está doente, está enfermo, uma dificuldade.

poder de Deus. Nós não temos nada. Se fazemos alguma coisa, é pela graça de Deus. Nós somos apenas pessoas que intercedem. Quem cura não é você, quem cura não sou eu, quem cura não é o pastor, quem cura não é o apóstolo, não. Quem cura é Deus. A partir do momento que o homem absorve para si, ele puxa para si, essa ideia que a cura vem dele, com certeza ele não está fazendo segundo aquilo que Deus determina e não é usado pelo Senhor. Fique atento. Nós somos apenas o meio, apenas o instrumento. E Deus usa-nos porque é Ele que faz. O que precisa é que tu sejas alguém puro e que busque Deus sempre em primeiro lugar. E o Senhor há de usar você de uma forma grandiosa. Não seja tímido. Ah, mas eu não tenho esse ministério. Não tem aquele negócio? Eu não tenho esse ministério, eu não tenho esse chamado, eu não sei o quê, não sei o quê. Gente, na palavra de Deus não tem ministérios. Às vezes as pessoas confundem as coisas. Não fazem porque conclui que não tem ministério, que não é ninguém. Tire isto da vossa cabeça e seja corajoso. Faça! Ore! Clame! Se você é fiel, com certeza a tua oração será ouvida pelo amado Jesus, pelo amado Senhor. Portanto, amados, é uma realidade para os nossos dias. O Senhor chama-nos a atenção que Ele age, Ele cura em pleno século XXI. E isto não depende de dízimos, não depende de objetos, não depende de ofertas, não depende de homens ungidos, não depende do curador da igreja. Depende de Deus, exclusivamente de Deus. Exclusivamente de Deus. É Deus que manifesta a sua graça, é Deus que age, é Deus que opera, é Deus que é o, entre aspas, milagreiro. É ele que cura. A Bíblia diz que o Senhor é aquele que faz o milagre acontecer nas nossas vidas. Amém? Versículo 16: confessai, pois, os vossos pecados uns aos outros e orai uns pelos outros para serdes curados. Muito pode por sua eficácia a súplica do justo. Amém? Oh, bênção. Vamos recapitular? Quando você vai para o Antigo Testamento, quem é que está no Antigo Testamento orando? O homem. Sim, o homem. Quem orava? O servo de Deus. Aqueles que criam no Senhor tinham uma vida de comunhão. E é impossível comunhão sem oração. Quando você vai andando no Antigo Testamento, você há de deparar-se com o sacerdócio. Homens santos que buscavam a presença do Senhor. Os profetas que foram levantados, que levavam a mensagem do Senhor, a revelação de Deus para o povo. Homens de oração. Homens de oração. No Novo Testamento, logo no início, deparamos com o Messias. Jesus, o Deus encarnado, vemos que este orava, não se cansava de buscar a presença do Pai. E se ele orava, eis o exemplo para que nós possamos também orar. Não podemos menosprezar, negligenciar, deixar em segundo plano, no esquecimento, a oração. Nós não podemos. O Senhor levantou os seus discípulos, levantou os apóstolos. Eis os homens orando. Eis os apóstolos orando. Eis os apóstolos ensinando a igreja a orar. Eis a igreja orando. Estavam presos e a igreja clamando.

estavam fazendo a obra e a igreja era a base, de joelho, orando por aqueles que estavam no campo missionário. Exemplos não nos faltam, nós precisamos absorvê-los para que o Espírito Santo venha mover na nossa existência. E no versículo 16, Tiago abre o versículo dizendo: confessai, pois, os vossos pecados uns aos outros. Isso significa, irmãos, quando necessário, conversarmos com aqueles que podem nos orientar, que podem nos ajudar. Amém? É também quando você tem algum tipo de problema com outrem, e até esta pessoa confessar o seu pecado. É a busca do perdão, é a busca da restauração, para que você tenha um coração puro, uma vida pura, e assim possa acessar a presença do amado Jesus. Logo a seguir, e orai uns pelos outros. Orai uns pelos outros. Quem são os outros? Orai uns pelos outros. Quem são os outros? Seu pai, sua mãe, seu tio, seu vizinho, o prefeito, o presidente, o missionário, a igreja, aquele que você conhece, o seu patrão, eis os outros, é o próximo. Devemos orar pelo próximo. Eis aí porque não nos falta assunto na oração. Não nos falta, irmãos. Já pensou se você cumprisse essa parte de orar uns pelos outros? E você fosse orar por todas as pessoas que são os outros na tua vida? Haja tempo, não é? A lista seria quase interminável. Você ia lembrar do seu pai, mãe, tio, primo. A família, só a família ia te consumir muito tempo de oração. Depois veio o patrão, os colegas, a família dos colegas que você conhece, as autoridades constituídas. A Bíblia diz que devemos orar pelas autoridades. Orarmos pelos missionários, pelo campo missionário, por aqueles que estão lá na frente pagando um preço que nós estamos aqui no bem bom, não pagamos. Tem muitos missionários nesse momento, no campo, lá na África, por exemplo, sem o conforto, comendo o necessário para subsistir. Isso se aplica também à Ásia e outros tantos lugares onde corajosos estão para falar do amor de Cristo Jesus. Precisamos orar por eles. Aqui no Brasil, só a misericórdia da igreja. A igreja que está ladeira abaixo, em direção ao erro, cada dia mais mergulhada no erro. Nós oramos para que Deus tenha misericórdia e levante nesse país um avivamento para destroçar os falsos profetas que enganam as pessoas. Nós até achamos legalzinho, não é? Ah, não tem nada a ver, tudo bem, de boa. Vamos orar uns pelos outros. Eis os outros. É gente que não acaba mais. Amém? Na sequência, diz a palavra: para serdes curados. Você necessita de uma cura, de um milagre de Deus na sua vida? Vamos lá. Primeiro, é preciso confessar os pecados. Se acertar. Se acertar. Acertar com Deus e acertar com o próximo e ou com aqueles que você tem animosidade. Ainda, que você seja uma pessoa de oração, que ore uns pelos outros. E dessa forma, com certeza, estarás habilitado, habilitada a receber a cura de Deus na sua vida. Ei, glórias! Bom, não é? Ainda, muito pode por sua eficácia a súplica do justo. Essa segunda parte do versículo, nós gostamos muito dela. Muito pode por sua eficácia a súplica do justo. Mas nós nunca aplicamos a nós essa verdade. Nós não nos achamos os justos. Nós achamos, concluímos que não somos o justo.
mas sei lá quem é o justo. Gente, se você é de Deus, pegue essa palavra para você. Muito pode, por sua eficácia, a súplica de quem? Do justo. Quem é o justo? Leia esse versículo colocando-a em primeiro lugar, na primeira pessoa. Muito pode, por sua eficácia, a súplica do Elias. É assim que funciona. Do Gabriel, do Júlio, da Amália, da Dona Edna. É assim que funciona. Encaixe-se na visão de Deus para a tua vida. E o Senhor quer que você seja justo. E se tu és justo, com certeza serás ouvido pelo Senhor. E Deus moverá mediante o teu clamor, mediante a tua intercessão. E você verá a manifestação do poder de Deus diante dos teus olhos. Dê passos de fé. Não se ache, não conclua. Ah, não é comigo. Ah, isso não pode ser comigo. Não, quem sou eu? Arranque estes pensamentos negativistas da tua vida, porque eles vêm do diabo. Eles não procedem de Deus para a tua vida. Do diabo é a origem desses pensamentos pessimista, negativista, que te coloca numa situação inferior a todos. Tem até uns corajosos que fazem a seguinte afirmação: ah, na igreja eu sou o menor, na igreja eu sou o menor. Gente, na igreja não tem maiores, todos somos menores de fato. Mas essa história de ser inferior, de se achar inferior aos demais, não vem de Deus, não vem de Deus. Não tem origem no Senhor, porque nós somos levantados e é o Espírito Santo que edifica a tua vida. É o Espírito Santo que reveste a tua vida. É o Espírito Santo que dá poder à tua vida. Não é pastor, não é sacerdote, não é presbítero que enche a tua vida. Não, não somos nós, mas é o Espírito de Deus. Amém? Seja corajoso. Seja corajoso, seja corajosa. Levante a tua cabeça e faça a obra do Senhor, porque você tem o chamado, queira ou não, mas você tem o chamado. E o Senhor deixa isso bem claro na sua palavra. Amém, amados? Com esta palavra quero levá-los a entender que o poder da oração está ao teu alcance. Basta que tu sejas uma pessoa que passe tempo com Deus, que tenha a tua vida justificada no sangue de Cristo, que entenda que você é justo, porque o Senhor te justificou. Não é a tua auto-justificação, mas é a justificação de Deus para a tua vida. Ore, clame, interceda. Deixe-se usar pelo Espírito Santo do Senhor. E verás Deus usando a tua vida, fazendo coisas maravilhosas através da tua existência. Não te prenda, não te prenda, mas deixe-se mover pelo Espírito de Deus. Amém? Ô, glórias! Que assim sejamos nós. Pague o preço da oração. Pague o preço e verás a glória do Senhor. Amados, esta é a verdade do Senhor para as nossas vidas hoje. É para o nosso despertamento, é para o meu despertamento, para que possamos nos deixar mover pelo Espírito de Deus. Vamos orar finalizando esta palavra. Vamos colocar de pé para nós orarmos. Amado Deus, nós te louvamos pela tua palavra, porque é a revelação para as nossas vidas. Nós louvamos, ó Deus, porque sabemos que somos justificados por Ti, purificados por Ti, que carregamos em nós o Teu chamado. Prepara-nos, ó Deus, para que nós possamos andar, trilhar e fazermos a Tua vontade a cada instante da nossa vida. Que sejamos instrumentos úteis nas Tuas mãos, para que Teu nome seja honrado e glorificado
hoje e sempre, em nome de Jesus. Amém. Amém? Vamos orar? Vamos clamar? Vamos buscar? Vamos pagar o preço da oração e certamente seremos ouvidos pelo Senhor.

disse-lhe o filho: Pai, pequei contra o céu e diante de ti. Já não sou digno de ser chamado teu filho. Mas o pai disse aos seus servos: Trazei depressa melhor roupa e vesti-lhe, e ponde-lhe um anel no dedo e alparcas nos pés. Trazei também o bezerro, cevado e matai-o. Comamos e regozijemo-nos, porque este meu filho estava morto e reviveu. Tinha-se perdido e foi achado. E começaram a regozijar-se. Lucas 15, 21 a 24.

vencer, será sim vestido de vestes brancas. E de maneira nenhuma riscarei o seu nome do livro da vida. Antes confessarei o seu nome diante de meu Pai, diante dos seus anjos. Apocalipse 3:5.

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1: Vamos ler a palavra de Deus em Lucas capítulo 13. Mais uma vez, Lucas capítulo 13, a partir do versículo 6, para a nossa meditação nessa tarde. Acompanhe comigo. Então Jesus contou essa parábola. Certo homem tinha uma figueira na sua plantação de uvas, e quando foi procurar figos, não encontrou nenhum. Aí disse ao homem que tomava conta da plantação: olhe, já faz 3 anos seguidos que venho buscar figos nessa figueira e não encontro nenhum. Corte essa figueira, por que deixá-la continuar tirando a força da terra sem produzir nada? Mas o empregado respondeu: patrão, deixe a figueira ficar mais esse ano. Eu vou afofar a terra em volta dela e pôr bastante adubo. Se no ano que vem ela der figos, muito bem. Se não der, então mande cortá-la. Meus irmãos, nós sabemos que Cristo Jesus, por diversas vezes, ele fez uso de parábolas, que são pequenas histórias, para que através dela, algumas situações que são de suma importância para aqueles que o seguiam, compreendesse a visão do reino, a visão que o Todo-Poderoso queria imprimir na vida daquelas pessoas que estavam com ele. E nesse texto nós veremos mais uma das parábolas de Cristo. Nós vemos aqui que Cristo Jesus está falando a respeito de uma figueira que não produzia fruto, uma figueira que estava apenas ocupando espaço em meio a uma plantação, estava apenas tomando da terra a força da terra, tirando os nutrientes da terra, roubando de outras plantas aquilo que seria bom. Mas ali, o dono da plantação, ao ver aquela figueira improdutiva, estéril, ele se irrita com ela. Ele não se agrada. E a primeira ação do dono da plantação foi: corte essa figueira. Arranque essa figueira do meio da plantação, porque para nada ela serve. Está apenas ocupando o espaço que poderia ser ocupado por outra planta produtiva. Eu quero chamar a tua atenção, meu irmão, você que é servo de Deus, você que me ouve, você que está ligado com a gente, eu quero chamar a tua atenção porque a figueira é o povo, a figueira sou eu, a figueira é você, a figueira é aquele, são aqueles que procuram servir a Deus. Mas nesse texto, irmãos, o Senhor chama atenção para uma situação em particular. Ele fala aqui da figueira improdutiva, da figueira que foi chamada, foi plantada na terra, foi regada, ela cresceu, chegou ao ponto, chegou à sua fase de produção, mas não produzia. Quantas vezes, meu irmão muito amado, quantas vezes nós estamos também igual a esta figueira? O Senhor nos chamou um dia, nos libertou do jugo do pecado, nos plantou no seu reino, regou-nos com bênçãos maravilhosas, profundas, extraordinárias. Nos deu todo um suporte a ponto que chegamos a crescer. Mas nos deixamos envolver pela situação, nos deixamos envolver por aquilo que nos cerca, e muitas vezes nós somos igual a esta figueira, totalmente improdutivos no reino dos céus. Nada fazemos, nada produzimos, nossos frutos não refletem a presença de Cristo Jesus, e quando há algum fruto, é murcho, é doente, é um fruto que cai antes mesmo de amadurecer. É a ausência do mover de Deus na nossa vida. Será que você hoje, você que me escuta, será que você também não está sendo semelhante a esta figueira, uma figueira improdutiva? Uma figueira que foi plantada nos campos do Senhor, uma figueira que foi plantada nas plantações do Eterno, mas é uma figueira estéril, que está a ponto de ser cortada. Talvez você fale, mas Elias Oliveira, me responda, que tipo de fruto eu posso produzir? Em que aspecto eu posso ser produtivo? Amados, nós precisamos entender que a nossa primeira visão nesta terra, o nosso primeiro interesse nessa terra, o nosso foco enquanto aqui, nessa jornada terrestre, nessa jornada terrena, na qual o Senhor diz que somos forasteiros, o nosso foco é servir a Deus acima de todas as coisas. O nosso chamado, um chamado que não veio do pastor, um chamado que não foi patrocinado pelo apóstolo, pelo bispo, ou por qualquer outro sacerdote humano, mas um chamado, uma determinação que nos foi dada por Deus, é o ide por todo o mundo. Ide por todo o mundo e pregai a mensagem de salvação. Amados, é nesse aspecto principalmente que nós precisamos ser produtivos. É nesse aspecto principalmente que nós, como figueiras plantadas pelo Senhor nos campos dele, precisamos ser produtivos. Evidentemente que a nossa vida como servos do Senhor, ela envolve outras situações nas quais precisamos também produzir. Claro, na convivência social, na convivência com a família, com o patrão, na convivência interpessoal, todas essas situações, nós precisamos também produzir o fruto do testemunho, o fruto do amor ao próximo, o fruto da excelência e etc. Mas, amados, eu vejo como um dos mais fundamentais o fruto da produção de almas. O fruto que nos leva a produzir vidas. O fruto que nos leva a fazer, a levar as pessoas a enxergarem a necessidade de Deus nas suas vidas. Eu quero falar que muito tem me preocupado a situação ultimamente. Vez ou outra, eu vejo carros de som na minha cidade, avisando que pessoas partiram dessa para a eternidade. Me vem aquele questionamento: será que esta pessoa partiu para a eternidade pronta para encontrar-se com Deus e estar na glória? Ou será que foi mais um, dentre os milhares que passam desta para a eternidade diariamente no Brasil, que vão sem conhecer a Cristo, que vão envoltos no pecado, envoltos na ignorância, envoltos naquilo que os afasta da presença do Senhor? E eu me sinto culpado, amados. Me sinto culpado porque pouco tenho feito para Deus. Eu vejo que isso que nós desempenhamos aqui pelo Ministério Vivos, através da internet, através da programação na Montanha FM, através dessas coisas que nós temos procurado servir o Reino dos Céus, ainda vejo que é pouco que eu tenho feito. E o Senhor tem me constrangido, amados, a buscar ainda mais servi-lo, ainda mais ser útil, ainda mais ir e falar do amor do Senhor para esta cidade na qual eu vivo. Eu quero, meu irmão, e eu peço para que Deus também lhe conceda o mesmo desejo, o desejo de tornar-se uma figueira produtiva, não apenas alisando os bancos de uma igreja, esperando não sei o que, talvez a morte chegar, sei lá o que, mas sentado em bancos de igreja. Oh meu Deus, misericórdia, quantas pessoas estão sentados há 1 ano, 2, 10, 20, 30, 40, 50 anos sentados em bancos de igreja, como se fossem criancinhas necessitadas de beberem a mamadeira dada pelo pastor ou por um pregador qualquer, mas estão ali sem forças, improdutivos, estéreis, sentados à margem do caminho, só observando. Não tem iniciativa própria de sair pelas ruas, de falar do amor de Cristo, de testemunhar do Senhor aqueles que são próximos, aqueles que o conhecem. Mas querem ir para os céus. Fica uma grande interrogação, amados. Não quero entrar na área do julgamento, porque a mim não me cabe. Mas será, meu irmão, que Deus está satisfeito com tua ação, essa ação de passividade, ou melhor, essa falta de ação, uma verdadeira passividade em relação às almas que partem, em relação às almas carentes de salvação, às almas que estão necessitadas de reconhecer seu estado degradante, estado pecaminoso, miserável, que estão consumindo seus dias, levando-os cativos à perdição eterna. Oh, meu Deus, será que Deus não vai cobrar isso de mim e de você? Há um texto no Antigo Testamento que diz que o Senhor há de cobrar das mãos daqueles que sabem que precisa falar do pecado de alguém e que não fala, e que não alerta que essas pessoas estão em pecados. O Senhor nos diz lá no Antigo Testamento que essas pessoas serão responsabilizadas. E eu quero falar para você, meu irmão, eu, você, somos sacerdotes de Deus. Muitos talvez não tenham o título de pastor, apóstolo, bispo, diácono, presbítero, missionário ou outro qualquer. Talvez não carregue sobre si esses títulos, mas a ausência deles não o isenta diante de Deus. A ausência desses títulos não o isenta diante de Deus da responsabilidade do ir e falar, do testemunhar, de mostrar o poder que vem de Deus. Oh, meu irmão, é preciso que você acorde, é preciso que nós venhamos acordar para a realidade, que nós venhamos sair da nossa zona de conforto, mas uma zona de conforto que nos amarra, que nos prende e que nos faz improdutivos, que nós venhamos arregaçar as nossas mangas das camisas e realmente partirmos a exemplo de Paulo, de Pedro, do próprio Jesus, dos demais apóstolos e no decorrer da história de tantos cristãos que conheceram o Senhor, envolveram-se e deixaram-se envolver com o Espírito Santo e foram enviados e fizeram coisas maravilhosas. Deixaram de ser improdutivos, deixaram de ser estéreis. Amados, eu quero chamar a tua atenção para esta realidade. Mas algo interessante nesse mesmo texto está no versículo 8. Ouça o versículo 8. Mas o empregado respondeu ao patrão: deixe a figueira ficar mais este ano. Eu vou afofar a terra em volta dela e pôr bastante adubo. Sabe quem é esse empregado, meu irmão? É o Espírito Santo de Deus. É o Espírito Santo de Deus. É o Espírito Santo de Deus que está diante do trono intercedendo por nós. Romanos capítulo 8, versículo 26. Romanos 8, versículo 26. Assim também o Espírito de Deus vem nos ajudar nas nossas fraquezas, pois não sabemos como devemos orar, mas o Espírito de Deus, com gemidos que não podem ser explicados por palavras, pede a Deus em nosso favor. Eis aí o empregado que, ao qual é citado na parábola, é o Espírito Santo de Deus. É o Espírito Santo de Deus que toca no teu coração. Talvez hoje ele está tocando no teu coração através dessa palavra. É o afofar da terra, é o afofar ao redor do caule, ao redor da raiz, é o colocar o adubo. É o Espírito Santo de Deus que toca em você, que desperta você, meu querido, que lhe dá força, que lhe dá condições, que lhe dá uma situação favorável para que você deixe de ser estéril. Você não pode, meu irmão, perder esta oportunidade. Meu amado, você não pode perder esta oportunidade, porque hoje é o dia. Agora é o momento em que o Espírito Santo de Deus intercede diante do trono pela tua vida. É o momento que o Espírito Santo, de forma inexplicável, de forma que não pode ser explicada por palavras, o Espírito de Deus intercede por nós, clama por mim, clama por você, clama pelos estéreis dessa terra, por aqueles que um dia conheceram o Todo-Poderoso, mas tornaram-se estéril, estão sentados, esperando sei lá o quê, mas com certeza despreocupados com relação à missão do IT e pregar o Evangelho, de viver uma vida de testemunho, uma vida reta, uma vida de sujeição, uma vida de submissão diante do Todo-Poderoso. Meu irmão muito precioso, minha irmã muito querida, eu quero falar para você, o Espírito de Deus te chama nesta tarde, o Espírito Santo de Deus te chama neste momento, o Espírito Santo de Deus, Ele afofa a terra ao teu redor, Ele prepara a terra ao teu redor, para que você seja desperto desse sono mortal, para que você seja desperto dessa, talvez, preguiça miserável que envolve a tua vida, para que você saia do teu comodismo, para que você deixe de ser aquele cara que está, sei lá, há 2 décadas, 3, 4 décadas alisando banco de igreja. Talvez você seja um daqueles que ficam, ah, isso é missão do pastor, evangelizar é coisa de pastor, ah, pregar é coisa de pastor, ah, não sei o que, tudo é coisa de pastor, mas nada é para você. Eu quero falar para você, amado, que o pastor não é maior do que você no reino dos céus. O pastor não é maior do que você no reino dos céus, porque Deus não tem filhos preferidos. Deus tem filhos comissionados, filhos que deixaram de ser estéril, que tornaram-se figueiras produtivas e hoje talvez sejam pastores. Mas que você, meu irmão que me ouve, também tem o mesmo chamado. O chamado, porque você é sacerdote de Deus, ou seja, o acesso ao trono do Senhor é aberto a você. Você tem acesso direto, como tinha no Antigo Testamento, o sacerdote ao Santo dos Santos. Hoje, o Santo dos Santos é aberto a cada um de nós, porque somos sacerdotes de Deus. E o Senhor quer que seus sacerdotes vivam a sua vontade, vivam o seu querer, estejam totalmente voltados para a sua realidade. Dados são pessoas que morreram para este mundo, pessoas que abriram mão dos seus próprios prazeres, pessoas que abriram mão dos seus sonhos pessoais, pessoas que abriram mão talvez de colocações profissionais para que a vontade do Senhor se manifestasse de forma intensa, poderosa, maravilhosa. E eu quero falar para você, quem opta pelo episcopado faz uma boa escolha, assim nos diz a palavra. Aqueles que optam por fazer a obra do Senhor, por doar-se ao Todo-Poderoso de forma integral, sei lá, da forma que você tem disponibilidade, aqueles que encontram tempo na sua agenda muitas vezes apertada, uma agenda difícil, mas mesmo assim conseguem tempo para fazer a obra do Senhor, estes, o Senhor diz que fizeram uma ótima escolha, porque são sacerdotes que tomam posse da palavra do Senhor e que vivenciam a palavra do Senhor no seu dia a dia. Amado meu, irmão muito querido, talvez você fale, Elias, eu quero deixar de ser estéril, eu quero ser tocado pelo Espírito Santo de Deus, eu quero ser tocado pelo Espírito Santo de Deus. Irmão, o primeiro passo é santificar a tua vida, é santificar, é o adubo que o Espírito Santo coloca ao redor do caule da figueira, é a santificação. Tu precisa santificar a tua vida, santifica a tua vida, morra para o pecado, morra para aquilo que é do diabo, não seja amigo, chegado, irmãozinho do capeta, mas rejeite o capeta e as suas obras más e abrace a causa daquele que te chamou primeiro, aquele que te amou, aquele que morreu numa cruz por você. Abrace a causa, viva em santidade, sede santos como o Senhor é santo. Viva em santidade, cultive a santidade, frutifique no Espírito, elimine as obras da carne da tua vida, arranque o pacote das obras da carne que assola a tua existência, arranca, joga no fogo, joga fora e frutifique no Espírito Santo de Deus. que a tua vida seja uma demonstração contínua da presença do Senhor, que todos possam olhar para você e visualizar em ti algo diferente, que possam enxergar em você que andas com Cristo Jesus, que possam olhar e falar: esse camarada, esta aí, esta anda com Cristo, porque a sua face reflete a imagem de Cristo, os seus atos refletem os atos de Cristo, as suas ações são semelhantes à de Cristo, e os seus frutos são frutos segundo o Espírito Santo de Deus. Você precisa acordar para isso. Você precisa acordar para uma vida de santificação. Uma vida de santificação na prática, não na teoria, mas na prática, claro, e acima, e também associado a isso, acima das demais coisas, você precisa ler a palavra, porque é lendo a Bíblia, é lendo a palavra que temos conhecimento de Deus, conhecimento da vontade do Senhor, das doutrinas de Deus para aqueles que chamam pelo nome de Cristo, das doutrinas, dos desejos, das determinações, daquilo que o Senhor quer que você vivencie. Tudo isso nós aprendemos lendo a palavra. Nós não podemos, irmãos, jamais deixarmos a palavra em segundo plano, jamais. Vivemos dias em que a palavra de Deus está aposentada em muitos púlpitos. Vivemos dias em que muitas igrejas já não pregam a palavra, já não ensinam a palavra. Mas eu quero falar para você: coma a Bíblia, coma a palavra, coma a palavra, vivencie a palavra de Deus. Conhecereis a verdade, e esta verdade, que é a palavra, vos libertará de todo engano, e toda ação de espíritos imundos de engano, e toda ação do maligno. Mas para que você seja liberto dessas cadeias malignas, é preciso conhecer a palavra de Deus. Há muitos hoje que são enganados, estão vivendo enganados, iludidos. Sabem por quê? Porque não querem conhecer a palavra de Deus. Estão mais interessados, amados, em receber as bênçãos prometidas, mas não querem pagar o preço que é exigido pelo Senhor àqueles que são figueiras verdadeiras, que são figueiras que precisam produzir, porque o Senhor, Ele vem buscar os frutos. O Senhor vem buscar os frutos. E qual é teu fruto? E nesse crescimento, irmãos, e nessa volta para os princípios do Senhor, que você também aprenda a sacrificar com agradáveis jejuns, agradáveis sacrifícios de jejuns. Mas eu quero falar para você: Deus não é homem para nós escarnecermos dele. E quando você oferecer um sacrifício de jejum ao Senhor, que seja algo realmente que quebre a tua carne, algo realmente que mexa com tua carne, porque tem muita gente por aí, meu irmão, me perdoe por falar, mas tem muita gente por aí ensinando as suas ovelhas, muitas vezes improdutivas, figueiras improdutivas, a fazerem jejum das 22 até as 8 horas da manhã seguida, o dia seguinte, das 22 até as 9 horas da manhã seguinte. Eu quero falar para você que isso não é jejum nem aqui, nem na China, nem na Conchichina. Isso é brincar com a palavra de Deus, isso é brincar com aquilo que é santo, aquilo que é sério. Isto são figueiras estéreis que não produzem frutos. Meu irmão, nós não podemos, amados, achar que Deus aceita qualquer coisa nossa, porque Deus quer a nossa excelência. A figueira que estava no campo era bonita, viçosa. O problema da figueira é que não tinha frutos. Quantas vezes há dentro das igrejas, dentro do reino, pessoas que têm toda uma aparência bonita, toda uma coisa, uma pompa, mas não produzem frutos. Serão arrancados, serão cortados, serão jogados no fogo. Mas o Senhor chama a tua atenção, meu irmão, o Senhor chama a tua atenção para que torne-se produtivo. O Espírito Santo de Deus ali afofou aquela terra, jogou o adubo ao pé da figueira e disse para o Senhor: ano que vem, se ela der frutos, muito bem, muito bom. Porém, se ela não produzir, aí sim, corte e jogue fora. Amados, a chance é oferecida, a porta se abre. A vontade do Senhor é esta, que você produza, que a graça do Senhor se manifeste na tua vida. Mas com Deus não se brinca. A oportunidade é dada. Nós temos que agarrá-la com todas as nossas forças. Nós temos que agarrar as oportunidades que o Espírito Santo de Deus nos dá. E a oportunidade que o Espírito nos dá é quando Ele toca no teu coração. Quando Ele fala para você: olha, tu és a figueira estéril. Quando você reflete neste momento que me ouve, você faz aquela reflexão e você descobre que não produz fruto, que você está apenas esperando a hora da morte chegar para ir para os céus, que você está nessa vida como se fosse um peso morto espiritual, um peso morto espiritualmente falando, que não faz diferença, nem o capeta se importa com você, nem o diabo perde tempo tentando você ou tentando destruir a tua vida, haja vista que você é tão passivo, tão insignificante no reino, tão improdutivo, que até mesmo o inimigo das nossas almas não se preocupa com você. Olha, amados, é hoje o dia, este é o momento em que o Espírito Santo de Deus faz você refletir sobre a tua caminhada, refletir sobre a tua vida como servo de Deus, refletir a tua vida, refletir na vida, refletir, analisar e ver se realmente tens feito alguma coisa de útil. Com o Senhor não se brinca. O Senhor, irmãos, Ele tem o prazer em nos alertar. Nós somos o atalaia do Senhor, nós somos os atalaias do Todo-Poderoso, o atalaia que leva a palavra, que fala para você. O Espírito Santo toca no teu coração, mas se houver a rejeição, se houver o endurecimento do coração, se achar que não é bem por aí, não é bem assim não sei o quê, enfim, se você conseguir encontrar desculpas que consigam justificar a falta de fruto na tua vida, quero falar para você: você não vai herdar o reino dos céus, não vai herdar. Porque é a tua carne, é o teu querer, é a tua situação que te faz pensar que não é bem desta forma. Mas acorda, você que dorme, acorda, você que me ouve, veja se você não é aquela figueira até bonita, até frondosa, folhas verdes, bonitona, mas será que você realmente é visto por Deus como alguém digno de estar na sua plantação, de estar inserida no contexto do seu reino? Será que você é querido, é bem visto no reino dos céus como um instrumento útil, nas mãos do Todo-Poderoso? Ou será que Deus olha para você a exemplo da parábola: olha, vê a tua beleza, procura o fruto, lamenta muito porque não tem fruto, lamenta muito porque não tem fruto e dá a ordem: corta, afastai-vos de mim. Irmãos amados, preciosos de Deus, é necessário que a nossa vida seja condigna com os princípios de Deus. Ame o Senhor acima de todas as coisas. Ame o Senhor com todas as tuas forças. Ame o Senhor com todo o vigor da tua existência. e permita que a ação do Espírito Santo de Deus venha fazê-lo frutificar no reino dos céus, e que você seja uma pessoa que saia do trabalho amando a obra do Senhor, que saia para trabalhar, que saia para ir a algum lugar com o coração ardente pela obra de Deus, ardente por vidas, e que a caminho do trabalho distribui um folheto, fala do amor do Senhor, usa todas as oportunidades para testemunhar daquilo que Cristo fez na tua existência, que, oh meu Deus, carrega alguma coisa que possa fazer as pessoas enxergar que é preciso mudar de vida, que é preciso acordar para a realidade. Você precisa desenvolver o ID por todo mundo e pregar o Evangelho. E nós vivemos dias, irmãos, que as facilidades são tantas. As facilidades são tantas. Meu Deus, quanta facilidade nós temos hoje. Faça alguma coisa, meu amado, para alcançar o próximo, para alcançar o teu próximo que está partindo para a eternidade sem a salvação. Faça alguma coisa. Deixe o Espírito de Deus mover no teu coração. Seja apenas simples, simples e totalmente maleável nas mãos do Espírito Santo de Deus, como uma árvore que é empurrada para um lado e para o outro pelo vento do Espírito Santo de Deus. Meu amado, que você a partir de hoje seja uma figueira que frutifique, uma figueira que foi afofada à terra aos teus pés, uma figueira que foi adubada, mas uma figueira que esse adubo, que esse trabalho do Espírito não foi perdido, mas que redundou em produção, em larga produção, em grande produção. E que você, meu amado que me ouve, faça, use de todos os meios que está ao teu alcance para testemunhar, para levar a palavra de salvação aos perdidos desse mundo que parte para a eternidade sem compromisso com Cristo Jesus. Faça a tua parte. Se vão para a tua igreja, se não vão para a tua igreja, isso não te compete, não te compete. O que te compete é falar do reino dos céus, do amor de Cristo, do senhorio de Cristo, da salvação de Cristo. Se vão ser tocados pelo Espírito Santo e aceitarem o toque do Espírito Santo, deixe também que o Espírito Santo os direcione a um lugar para congregar. Não se preocupem com esse lado. Deixe isso nas mãos do Espírito Santo de Deus. Apenas faça aquilo que é teu dever, que é falar do amor, testemunhar de Cristo a esse mundo. Que Deus te abençoe, meu irmão, e que você a partir de hoje seja produtivo no reino dos céus. Amém. 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

que o Senhor me ungiu para pregar boas novas aos mansos. Enviou-me a restaurar os contritos de coração, a proclamar liberdade aos cativos e abertura de prisão aos presos, a pregoar o ano aceitável do Senhor e o dia da vingança do nosso Deus, a consolar todos os tristes. Isaías 61, 1 e 2.

arrebatar-te-ei da mão dos malignos e livrar-te-ei da mão dos fortes. Jeremias 16, 21.

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2: Deus é a nossa fortaleza. Vamos juntos? Deus é a nossa fortaleza. Oh, glórias! Vale ressaltar, irmãos, que essa fortaleza não é o fato de você ser forte, invencível. Mas Deus é nossa fortaleza, porque nele nós podemos nos refugiar nos momentos de dificuldades, nos momentos de provas. Quando a situação fica difícil, difícil superar, difícil suportar, nós olhamos para Deus e ele é como um forte, uma fortaleza sobre uma montanha, com muros altos. Você adentra, passa os portões e ali você está seguro. E esta é a promessa de Deus para com a nossa vida. Mas quando nós lemos a palavra de Deus, vamos deparar com um homem conhecido da gente, Davi. E Davi afirma: Deus é a nossa fortaleza. Porque Davi experimentou de uma forma grandiosa a proteção de Deus nos momentos mais difíceis da sua vida. Oh, glórias! Davi, ele andou escondido aproximadamente uma década, correndo da presença do rei, escondendo-se da presença do rei. Saul queria dar cabo à sua vida, e certamente tinha alguns soldados especiais, que andavam à caça de Davi. E ele, escondido, o Senhor guardou, o Senhor moveu na vida dele. E é o texto que nós vamos ler nessa noite para que nós possamos meditar a respeito da proteção de Deus, do lugar seguro que é o nosso Senhor. Abra sua Bíblia no livro de Samuel, segundo livro de Samuel, capítulo 22, leremos versículos 1, 2, 3 e 4. Segundo livro de Samuel, capítulo 22, a partir do versículo 1, quero convidar os irmãos a ficarem de pé para que nós possamos ouvir essa afirmativa, essa declaração de fé tão maravilhosa deste homem, que o Senhor disse que era segundo o seu coração. E ele afirma: falou Davi ao Senhor as palavras desse cântico, no dia em que o Senhor o livrou das mãos de todos os seus inimigos e das mãos de Saul. E disse: o Senhor é a minha rocha, a minha cidadela, a minha fortaleza, o meu libertador. Oh, glórias! O meu Deus, o meu rochedo, em quem me refugio, o meu escudo, a força da minha salvação, o meu baluarte, o meu refúgio. Ó Deus, da violência tu me salvas. Invoco o Senhor digno de ser louvado e serei salvo dos meus inimigos. Amém? Vamos orar. Amado Jesus, muito obrigado pela tua manifestação em nosso meio, pela tua graça, pela tua misericórdia, pelo teu zelo, Senhor, por guardar-nos, proteger-nos de todas as investidas desta terra e também do nosso inimigo. Senhor, muito obrigado por ser conosco sempre, Pai. Muito obrigado pela tua graça. E nesta noite, ó Espírito de Deus, quero clamar que tu venhas falar ao nosso coração, dando-nos a revelação da palavra, o entendimento da palavra, para que possamos cada dia mais, alicerçados em ti, seguirmos em frente. Ó Deus, fala conosco em nome de Jesus. Amém. Aleluias. Os irmãos podem assentar-se. Irmãos, é certo que a cada instante, a cada momento, nós experimentamos a presença de Deus na nossa vida. Se você vive uma vida segundo o coração de Deus, uma vida segundo a vontade do Todo-Poderoso, ele não abre mão de ti. O Senhor é contigo, o Senhor te guarda, ele te protege, ele te sustenta, ele te fortalece, ele enche o teu coração da paz que você precisa para seguir em frente. Esta é a promessa do Senhor para com aqueles que são fiéis. E Davi, com certeza, experimentou essa fidelidade na sua vida. Ele foi um homem que soube esperar no Senhor, que confiou no Todo-Poderoso. É certo, irmãos, que teve também as suas fraquezas. Foi um homem pecador que passou pelas dificuldades, negou o Senhor em diversos pontos da sua vida. No entanto, não perdeu Deus de vista. Oh, glórias! Não perdeu Deus de vista. E quando nós olhamos esses homens que a palavra de Deus faz referência, vemos que são todos humanos, são homens frágeis, tal qual nós somos homens e frágeis. No entanto, a força de cada um destes vinha do Senhor, a nossa força vem de Deus, oh glórias! E nos nossos momentos difíceis, quando o nosso coração está fundamentado de fato no Senhor, teremos sempre uma palavra de gratidão, uma palavra de louvor, uma palavra de adoração ao amado Jesus. Oh, quando você é fiel ao Todo-Poderoso, é certo que há de passar por dificuldades. Você há de passar por dificuldades, com certeza. Mas quando você chega reunido com os amados, você canta louvores, você agradece, você exalta o nosso Senhor, porque você reconhece a grandeza de Deus, você declara a grandeza de Deus, você entende a proteção do Eterno e você louva o Senhor, porque Ele te protege, porque Ele é maravilhoso, porque Deus é magnífico, porque Deus é digno de toda a honra e de toda a glória. Oh Senhor, aleluias! Amados, Davi foi um homem que experimentou a mão de Deus sobre a sua vida. Ele foi escolhido pelo Todo-Poderoso para governar uma nação. Ele foi escolhido pelo Senhor para fazer um grande trabalho. Ele foi escolhido pelo Todo-Poderoso para estar à frente de um povo difícil, complicado. Mas ele não abriu mão da sua fidelidade ao Senhor. Ele continuou fiel, mesmo os percalços da vida, mesmo os erros que ele praticou, mas não abriu mão do Senhor. Aleluias! Oh, glórias! Talvez você esteja semelhante a Davi. Se você analisar a tua vida, se eu analisar a minha vida, quem sabe o pecado está aí, escondido também. Mas é preciso que reconheças a necessidade de esta comunhão verdadeira com aquele que pode nos dar a vitória, que pode nos dar a segurança. Reconheçamos a presença do Senhor e vivamos exclusivamente para Deus a cada instante, a cada minuto. Amém, amados? Davi declarou: Deus é a nossa fortaleza. Nós podemos declarar: Deus é a nossa fortaleza. Deus é o nosso lugar de refúgio, oh glórias! Deus é o nosso lugar de segurança. Deus é o nosso lugar fortificado. E se nós estivermos no Senhor, nada poderá tocar na nossa existência, porque o Eterno que nos protege é a mão de Deus sobre a nossa vida. É a mão do Senhor que livra-nos dos Sauls da vida. É a mão do Senhor que livra-nos dos perseguidores desta terra. No versículo 2 está escrito o seguinte: ouça a declaração de Davi. O Senhor é a minha rocha, a minha cidadela, a minha fortaleza e o meu libertador. Davi declara de uma forma clara para que hoje pudéssemos entender, e aqueles que ouviram e cantaram estas palavras no passado também entenderam, com certeza, que o Senhor, irmãos, é a rocha da nossa vida. Nós precisamos estar fundamentados na rocha. A nossa vida precisa estar construída sobre uma rocha. E a rocha é o lugar seguro, a rocha é o lugar inabalável, a rocha nos dá estabilidade, a rocha nos dá proteção permanente, a rocha é segura e nela nós podemos edificar a nossa casa, edificar a nossa vida. Nós podemos com certeza andar seguros, porque a nossa rocha é Jesus Cristo, é o Todo-Poderoso. A partir do momento que nós entendemos que a vida precisa estar em Cristo, que nós precisamos estar refugiados, seguros no Senhor, a partir do momento que esta verdade torna-se uma verdade para as nossas vidas, certamente vamos procurar honrar, glorificar, bendizer, exaltar, ou vivermos a verdade do Senhor a cada instante da nossa existência, já que o Senhor constrói em nossa vida bases inabaláveis, bases inabaláveis, bases nas quais podemos confiar. Amados, quando nós de fato estamos na rocha, fundamentados na rocha, não vamos nos deixar desviar, não vamos nos deixar levar por as coisas dessa terra, não vamos nos deixar desviar do caminho do Senhor. Não, nós não vamos de forma alguma deixar que a fraqueza e ou aquilo que não procede de Deus tome lugar na nossa existência. A recomendação, amados, é que a nossa vida esteja no lugar seguro. E a vida no lugar seguro só é possível quando está em Cristo Jesus. Esta é a verdade do Senhor para as nossas almas. Se você tem a tua vida fundamentada no Todo-Poderoso, se você acredita no Senhor, entenda, Ele é a tua fortaleza, Ele é a tua fortaleza. Certamente você já viu em algum filme aquela construção em cima de uma rocha ou coisa assim desse tipo, que é praticamente impossível que alguém acesse e ou derrote aqueles que estão dentro das muralhas. É assim a nossa segurança no Senhor. E é esta a metáfora que Davi faz, esta comparação que Davi faz. Ele compara a proteção de Deus com uma fortaleza, um lugar seguro, e nós precisamos acreditar nesta verdade. Amém? Irmãos, mas entenda, só é possível essa rocha ser uma verdade na nossa vida, nós estarmos nessa rocha, a partir do momento que reconhecemos verdadeiramente Jesus. Verdadeiramente Jesus. E é interessante, amados,

chato, não é? Seja sincero com você mesmo. Essa é uma ideia que o nosso inimigo plantou na nossa vida. Nós não podemos de forma alguma aceitar. As perseguições do maligno são reais e ele de todas as formas tenta desviar a tua mente de quem verdadeiramente é Deus. Ele quer afastá-lo da presença do Senhor, ele quer desviá-lo do caminho, ele quer fazer que tu entendas que não vale a pena pagar o preço pelo céu. Mas se você não pagar o preço pelo céu, há de pagar o preço pelo inferno e é melhor ir para o céu. Muito melhor. Amados, quando Jesus prometeu que ia preparar-nos lugar na glória, é preciso entender primeiro quem é Jesus, e muitas vezes nossa compreensão a respeito de Jesus é muito falha. Como eu disse antes, a ideia é que Deus é um véizinho de barba branca. A ideia de Jesus é meio que esquecida. E o Espírito Santo é só para falar língua, rodopiar na igreja e essas coisas todas, que infelizmente é a visão que o inimigo planta na igreja e planta na vida das pessoas. Mas quem é Jesus de fato? Quem é este que é a nossa fortaleza? Quem é este que preparou um lugar para você? Se você estudar um pouco a respeito da ciência, astronomia, se você vê a dimensão do universo, o que os cientistas falam a respeito desse universo, você há de ficar assustado com as dimensões impensáveis, inimagináveis desse universo. Não há como nós nem mesmo imaginarmos as dimensões do universo, e tão grande que é. Quando você olha para o céu, olha para o sol, quando você vê o sol, a grandiosidade do sol, aquela bolinha, o sol é gigantesco, o sol é grandioso, mas aquele que prometeu, vou preparar-vos lugar, é o mesmo que fez esse universo, que os melhores cientistas não conseguem compreender. É o mesmo que criou o sol, que não pode ser reproduzido. É o mesmo que fez todas as coisas que você vê. Se porventura o Senhor tem poder para fazer essas coisas que Ele não prometeu, porque se você tem o sol, é de graça, Deus te deu, é a graça de Deus. Se você está sobre a face da terra, porque o Senhor te permitiu nascer, você não pediu para nascer. Ou seja, tudo quanto você tem ou é, é Deus que deu, gratuitamente, sem pedir, sem promessas. Agora olha para o outro lado. Ele te fez uma promessa. Deus te fez uma promessa. Agora imagine a dimensão da glória, a dimensão do céu, que é o foco da promessa de Deus para a tua vida. Amados, não é possível de forma alguma, não é possível você compreender, mas Ele é a nossa fortaleza, o nosso refúgio, o lugar fortificado. O céu é um lugar preparado exclusivamente para você. O Senhor não falou para os anjos: olha, anjos, fica aí que eu vou preparar um lugar para vocês. Não, Deus apenas criou os anjos. Mas por nós, Deus Jesus, e Jesus deixou a glória, viveu como homem, morreu como homem, ressuscitou como Deus. Oh, glórias! Foi nos preparar o lugar. E você muitas vezes não quer estar na fortaleza de Deus. Vale a pena trocar? Vale a pena trocar? Vale a pena arriscar? Não, não vale. Amém? Davi entendia essa verdade, amados, e Davi foi fiel ao Senhor. Ele tinha a oportunidade de tocar em Saul, no entanto, não tocou, porque é.

0: profeta fiel ao Todo-Poderoso errou em outras situações, mas reconheceu o seu erro, confessou o seu pecado. Deus olhou para ele, um homem segundo o meu coração. Deus quer falar a mesma coisa para cada um de nós. Um homem, uma mulher, segundo o meu coração. Viva, viva, refugiado na fortaleza, no nosso Senhor. Mesmo que haja crises na tua vida, momentos difíceis, Davi, ele escreve esse texto, essa canção, dizendo que o Senhor, oh glória, o havia livrado das mãos de todos os seus inimigos e das mãos de Saul. Segundo Samuel 22, versículo 1. Esta é a verdade. Senhor tem te guardado. Deus tem te protegido. A mão do Senhor está sobre a tua vida. Vá para a fortaleza. Não deixe Deus. Não abandone Deus. Não vale a pena. Porque da mesma forma que o Senhor mostra a grandiosidade da glória, Ele mostra a grandiosidade do inferno. Eu sei que a palavra grandiosidade para o inferno não soa legal, mas o inferno é grande. O inferno é magnífico, o inferno é extraordinário, o inferno é uma coisa assim assustadora. Só que do lado, negativo. Veja como são as coisas. Da mesma forma que o céu é extraordinariamente maravilhoso, o inferno é extraordinariamente terrível, aterrador, assustador. Não queira, não queiram, não queiram este lugar para vossas vidas. No versículo 3, a primeira parte diz: o meu Deus, o meu rochedo em que me refugio, o meu escudo e a força da minha salvação. Aleluias. Mais uma vez, versículo 3, segundo Samuel, capítulo 22. O meu Deus, o meu rochedo em que me refugio, o meu escudo e a força da minha salvação. Queridos, Davi estava falando o seguinte: eu tenho confiança integral em Deus. Eu confio integralmente no Senhor. Eu confio integralmente no Todo-Poderoso. Porque eu sei quem é Deus. Eu sei o que Ele fez por mim. Eu sei da sua graça e da sua misericórdia. E olha que ele não tinha ainda experimentado Jesus. Davi viveu aproximadamente 1000 anos antes de Jesus. Mas ele conheceu Deus. Ele viu a glória do Todo-Poderoso. Imagine-se Davi fosse contemporâneo a Jesus, o que esse homem teria feito? Oh, glórias! Nós somos contemporâneos a Jesus, por incrível que pareça. Jesus está radiante de nós. Jesus é nosso companheiro. Jesus é aquele que nos guarda, nos protege. Jesus é aquele que é o alvo da nossa fé e da nossa confiança. A palavra chama-nos a atenção. Davi diz o seguinte: Ele é o meu escudo. Ele é o meu escudo. Queridos, escudo é um equipamento de proteção. É um equipamento de proteção. Quando Davi afirmava que Deus era o seu escudo, ele estava dizendo: olha, Deus me protege, a proteção de Deus é ativa, a proteção de Deus é constante, Deus não abre mão, Deus não pisca em relação ao seu cuidado para com a minha vida. O cuidado do Senhor é poderoso, o cuidado do Senhor é grandioso, a mão do Senhor é uma verdade contínua e sem parar. Oh, glórias! Que todo o inferno levante-se contra nós e levante-se contra você. Creia, nada poderá tocar. Nada. A proteção de Deus é o escudo, é a mão do Todo-Poderoso. No entanto, necessário é, irmãos, que haja uma confiança. E essa confiança leva-nos a uma dependência. Essa confiança leva-nos a uma dependência. Essa confiança leva-nos a uma dependência. Dependa de Deus. Dependa do Senhor. Ah, mas pastor, eu dependo dos meus amigos. Não, você não depende de amigos. Ah, pastor, eu dependo da minha saúde. Não, você não depende da tua saúde. Do meu trabalho? Não, não depende. A promessa de Deus, os pássaros não trabalham e eles têm uma vida guardada e protegida pelo Senhor. Ah, eu preciso disso. Não, você não precisa de nada. O que você necessita de fato é depender do Senhor. É uma dependência completa, porque a partir do momento que nós dependemos dele, vem a proteção e a provisão. Deus nos dá a proteção, Deus nos dá a provisão, amados. Mas isso é questão de fé. E hoje ter fé, tal qual Davi teve, é difícil. E eu sei que é difícil, muito difícil. No entanto, se nós não confiarmos verdadeiramente no Senhor, oh glórias, certamente seremos derrotados pelas circunstâncias contrárias à nossa vida. E circunstâncias contrárias não nos faltam. Chega agora, finalzinho do ano, é uma época muito difícil, irmãos. Eu sei que é uma época muito difícil, porque é uma época de muitos simbolismos. É uma época em que o paganismo está solto, o ar que você respira, meu Deus, tem cheiro de paganismo. E às vezes, nós somos levados pelas culturas dessa terra, pelas tradições dessa terra, e não esperamos no Senhor e não confiamos verdadeiramente no Todo-Poderoso. E eu quero chamá-los a atenção. Fiquem atentos. Fiquem atentos. Porque os dias são maus e já sabemos disso. Mas quando nós estamos firmados no Criador, dependemos de Deus, mesmo que a nossa fé seja testada, mesmo que apareça as bandejas deliciosas e maravilhosas desta terra, mesmo que apareçam as vozes agradáveis dos convites irrecusáveis dos amigos, dos convites irrecusáveis, tipo o convite quase irrecusável de Satanás a Eva. Olha, Eva, pode comer sem problema. Ô, Eva, coma. Pode comer, Eva, sem problema, Eva, coma, Eva, se lasque, Eva, se lasque. O mesmo Satanás que convidou Eva para comer, misericórdia, as consequências estão aí diante de nós. É o mesmo que, através das vozes doces dos amigos e do meio no qual nós estamos, está falando: aproveita, é só agora, depois não tem mais. Você vai, desculpe o termo, você vai se lascar, vai se lascar. Eu estou usando um termo bastante coloquial para que impacte a tua vida. É assim que Satanás faz. Ele fala, ele convida e ele literalmente te lasca. Arrebenta com você. Arrebenta com você. Não perca o céu. Não perca o céu. Não perca a fortaleza, o lugar seguro, pelas coisas insignificantes que esse mundo tem a oferecer. E no versículo 4, 2 Samuel capítulo 22, ouça só o que Davi afirmou: invoco, clamo, oro. O Senhor, digno de ser louvado, e serei salvo dos meus inimigos. Mais uma vez. Invoco o Senhor, digno de ser louvado, e serei salvo dos meus inimigos. Amém? Nós vimos que Deus é a nossa fortaleza. Sim, Deus é a nossa fortaleza, nosso lugar seguro. Vimos ainda que Deus é a nossa confiança. Sim, Deus é a nossa confiança. E agora, Deus é digno de todo louvor, de toda adoração. Davi reconheceu esta verdade. Irmãos, quando nós temos conhecimentos básicos. Nem vou falar conhecimentos profundos de Deus, que é quase impossível. Mas conhecimentos básicos de Deus. Conhecimentos básicos. Vamos viver de uma forma em que vamos reconhecer que Ele não apenas nos livra dos males e das dificuldades, mas que Ele nos guarda, nos protege, que Ele nos coloca de pé e que Ele é digno de toda a honra e de toda a glória. Ele é digno de toda a honra e de toda a glória. Mas vamos louvar o Todo-Poderoso, adorar o Senhor, não por aquilo que Ele fez por nós, mas pelo Seu caráter, por quem Ele é, pela Sua grandiosidade, pela Sua majestade, pela Sua glória. É por isso que nós louvamos e adoramos o Todo-Poderoso. Não está atrelado àquilo que Ele faz por nós, mas sim quem Deus é. A grandiosidade do Seu caráter e das Suas obras. Nisto tudo podemos ver que Ele é o Deus maravilhoso, é o Deus Todo-Poderoso. E nós, amados, temos que carregar dentro do nosso coração uma gratidão contínua, profunda para com Deus, que leva-nos a uma vida de adoração, de glorificação, de exaltação, de louvor a Ele, em todas as situações. Mas isso só é possível quando há em nosso coração essa sensibilidade de entender quem é Deus e viver de fato a vontade do Senhor acima de todas as coisas. Davi, ao escrever esse texto, ele está exatamente afirmando isso, que ele reconhecia quem era Deus. Se você analisar a vida de Davi, talvez ele não teria motivos para exaltar o Criador, mas ele entendia quem era o Senhor. Ele passou aproximadamente uma década sendo perseguido de forma ferrenha por Saul. Certamente Saul tinha soldados treinados para capturar Davi, para matar Davi. E ele vivia escondido nas cavernas, nos campos. Ele vivia foragido. Mas mesmo assim, ele não levantou-se contra o Senhor em rebeldia, mas louvou e adorou, porque ele entendia quem era Deus na sua vida, na sua existência. E esse é o nosso conselho, conselho que o Espírito Santo nos dá, que nós possamos, amados, entender quem é Deus na nossa vida e estarmos conscientes que o maligno nos persegue 24 horas por dia. A parte da manhã até o final do dia, o maligno está te perseguindo. Ele quer destruir a tua vida, ele quer acabar com você. Nunca esqueça desse detalhe, mas tenha sempre uma palavra de louvor e adoração ao Senhor, porque Ele é poderoso, porque Ele é maravilhoso, porque Ele é glorioso. Amém? Oh, glórias! Deus é a nossa fortaleza, Deus é o nosso refúgio, Deus é a nossa segurança, Deus é o lugar fortificado onde devemos estar. Não saia dessa fortaleza, não saia deste lugar. Se você afastar-se desse lugar, estará aberto, peito aberto a toda sorte de males. Ainda, deposite a tua confiança no Senhor, confie no Senhor, confie no Senhor, mesmo que tudo vá muito mal, confie no Senhor, mesmo que tu estejas enfermo, confia no Senhor, mesmo que não tenhas uma casa, confie no Senhor, mesmo que tenhas perdido o teu trabalho, o teu emprego, e hoje a tua dispensa está vazia, confie no Senhor, confie no Senhor, confie no Senhor. Os momentos não eram fáceis. Davi confiou no Senhor e ele experimentou a glória de Deus na sua vida. Ainda, tenha sempre uma palavra de louvor e adoração ao Criador. Louve e adore, louve e adore, louve e adore, louve, louve a Deus por aquilo que Ele é. Não pelo que Ele tem feito por você, mas por quem Deus é. Por quem Deus é. E quando nós entendemos isso e vivemos assim, teremos experiências poderosas, magníficas com o nosso amado. Experimentaremos a mão do Senhor, a guarda, o cuidado, o zelo, o mover do Espírito Santo na nossa existência. Amém, amados? Oh, glórias! Deus é a nossa fortaleza. Deus é a nossa fortaleza. Deus é a nossa fortaleza. Vamos juntos? Deus é a nossa fortaleza. Primeira pessoa. Deus é a minha fortaleza. Oh, glórias! Deus é a minha fortaleza. Aleluias! Glórias ao nome santo de Deus. Oremos. Amado Deus, Tu és a minha fortaleza. Tu és a nossa fortaleza. Tu és o nosso lugar seguro. Tu és, ó Deus, digno de toda confiança. Tu és o Deus no qual eu confio, entreguei a minha vida. Tu és, ó Deus, digno de toda adoração, mesmo diante das dificuldades. Ó Senhor, que Tu venhas mover na nossa existência, para que tenhamos sempre uma palavra de louvor e adoração ao Teu santo e maravilhoso nome. Senhor, fala sempre conosco, fala conosco, Senhor, desperta-nos, Pai, para que nós possamos viver a Tua verdade a cada instante, a cada minuto, em nome de Jesus, amém, aleluias. Amém, igreja? Deus é a nossa fortaleza, oh glórias! Levante amanhã e declare: Deus, Tu és a minha fortaleza. Tu és o meu lugar seguro. Oh, glórias! Em nome de Jesus. Amém.
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você sente no seu coração agora o arrependimento da parte do Espírito Santo, uma necessidade de recomeçar, uma necessidade de chorar pelos seus erros, pelos seus defeitos, pelas suas falhas, eu quero que você coloque a mão sobre o seu coração agora e entenda que o Senhor é aquele que nos perdoa de todo o pecado. O Espírito Santo é aquele que nos convence do pecado, do juízo e da justiça. E Jesus te ama, Ele morreu na cruz por você, Ele pensava em você lá naquela cruz. Portanto, se pois o Filho vos libertar, verdadeiramente sereis livre. Livre de todo mal, livre de todo jugo, de todo peso, de todo pecado. Repita comigo agora, Senhor Jesus, eu te recebo como meu único e suficiente Salvador. Perdoa os meus pecados, apaga as minhas dívidas, as minhas transgressões, porque eu quero começar de novo hoje. E eu declaro que o Senhor é o Filho de Deus, que veio à terra, morreu por mim e ressuscitou ao terceiro dia, e que subiu em carne e está sentado à direita do Pai. Diga ao Senhor agora, eu me arrependo e quero uma nova vida a partir de agora.

Seja livre, esteja livre, porque o Senhor recebeu o seu arrependimento. E o Senhor te perdoa e te lava com o sangue dele agora. Seja livre, você pertence ao Senhor Jesus Cristo. Nenhum mal te sucederá, praga alguma chegará à tua tenda.

Senhor, quão multiformes são as tuas obras. Todas elas as fizeste com sabedoria. A terra está cheia das tuas riquezas. Salmos 104, 24.

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1: Amados, nós vamos ouvir aquilo que Deus tem para falar nossas vidas nesta noite. Vamos falar para Deus: fala comigo, Senhor. Faça essa oração: Deus, fala comigo nessa noite. Senhor, fala ao meu coração, porque eu quero ouvir a Tua voz. Oh, meu Deus, fala comigo, Senhor. Fala comigo nesta noite, Pai, porque eu também quero ouvir a Tua voz. Eu quero ser edificado por Ti, ó Espírito. Eu quero, meu Deus, que o meu coração venha bater forte na Tua presença. Que haja fervor, que haja alegria, que haja paz na minha existência. Ó Espírito Santo de Deus, fala comigo. Fala conosco, Senhor. Fala conosco nesta noite. Esse é meu clamor em nome de Cristo Jesus. Amém. Aleluias. Queridos, nós vamos abrir a Bíblia em Filemão. Vamos ler versículos 1 até o 3. Filemão 1 a 3. Diz a palavra: Paulo, prisioneiro de Cristo Jesus, e o irmão Timóteo, ao amado Filemão, também nosso colaborador, e a irmã Áfia e a Arquipo, nosso companheiro de lutas, e a igreja que está em sua casa. Graça e paz a vós outros, da parte de Deus, nosso Pai e do Senhor Jesus Cristo. Amém, queridos. Amados, o apóstolo Paulo encontrava-se em Roma. Isso por volta da década de 60 da nossa época. Aproximadamente anos 61, 62, até 65, não há uma precisão com relação à data. Paulo e Timóteo estavam em Roma. Mas eles não estavam fazendo turismo. Eles não estavam olhando os encantos do Império Romano. Paulo estava em Roma mais uma vez porque amava o Senhor. Porque o amor de Deus era o que movia a sua vida. Era a mola mestra da sua existência. Paulo estava ali porque ele amava a Deus. Mas ele não estava num local muito bom. Diz a palavra que mais uma vez ele encontrava-se preso. Estava mais uma vez preso, irmãos. Paulo, prisioneiro de Cristo Jesus. Olha a expressão que Paulo usa: prisioneiro de Cristo Jesus. Mas quem, na verdade, o havia prendido foi o Império Romano. Havia sido o Império Romano, a força romana, que, por perseguição, por amar a Cristo Jesus, insuflados pelo maligno, olhavam para o apóstolo Paulo: esse não é amigo, vamos prendê-lo mais uma vez. No entanto, ele coloca-se como prisioneiro de Cristo Jesus. É muito interessante, amados, porque quando nós observamos um pouco mais atentamente essa expressão, vamos ver que Paulo abriu mão de tudo que era importante na sua vida. E ele se considerava prisioneiro de Cristo. Ou seja, amados, a sua vida era exclusivamente de Cristo. Tudo quanto ele fazia era para a honra e para a glória de Cristo. E se ele estava preso, ele não era um presidiário do império. Ele não era um cidadão que estava preso pelo império, mas porque ele amava o Senhor acima de todas as coisas, porque Deus era o rumo da sua vida, porque o Senhor era que dominava completamente a sua existência. E isso é importante porque nós precisamos de lições como essas na nossa vida. Nós precisamos entender que, acima de tudo,

mesmo soltos como nós estamos, é necessário que nós nos entreguemos a Cristo, a ponto de nos considerarmos prisioneiros do Senhor. A nossa liberdade, ela precisa deixar de existir. Eu sei, amados, que nós não entendemos muito bem esta questão, haja vista que nós primamos pela liberdade, defendemos a liberdade, gostamos de ser livre, gostamos de fazer o que dá na telha. Ah, isso aqui eu quero fazer, vou e faço. Eu quero comprar isso, vou e compro. Eu quero ir para este lugar, vou. Enfim, nós temos essa liberdade e prezamos essa liberdade. No entanto, a palavra nos aponta para uma realidade diferente. Ela mostra-nos como escravos de Cristo, prisioneiros do Senhor, para que todas as nossas atitudes tenham apenas um objetivo, que seja honrar e glorificar a Cristo acima de todas as coisas. Amém, igreja? Oh, glórias! Glorifiquemos o Senhor por esta oportunidade. Isto é uma oportunidade, amados. Às vezes nós olhamos como fardo. Eu já vi a igreja como fardo na minha vida. Ah, eu tenho que ir para a igreja novamente. Isso na minha adolescência, antes aí dos 18 anos. Ah, eu tenho que ir para a igreja. Ah, meu Deus, hoje é dia de culto. Oh, Senhor, lá vem aquele pastor que fala e não para de falar. Misericórdia! Já foi fardo na minha vida. Mas o Senhor, amados, tirou-me o fardo e deu-me algemas. Oh, glórias! Olha que bênção. Tirou-me o fardo e deu-me algemas. Hoje nós somos prisioneiros de Cristo, escravos do Senhor. A nossa vida, irmãos, ela está resumida àquilo que Deus quer na nossa existência. A nossa liberdade, sim, você a tem. Mas quando nós fazemos uso da liberdade, geralmente nos damos muito mal. Porque todas as vezes que eu falo, vou fazer aquilo que eu quero, eu vou agir da forma que eu quero, eu vou abraçar o pecado. Eu darei lugar à carne, eu darei lugar àquilo que desagrada a Deus na minha vida. Não é assim, amados? Pensa um pouco, reflita aí rapidamente. Não é verdade? Todas as vezes que você fala, hoje vou fazer o que eu quero da minha vida, você pode ter certeza absoluta que não é aquilo que Deus agrada. Não é, gente. Porque o Senhor, Ele nos traz no caminho, e o caminho é apertado, e o caminho é bom, e o caminho é agradável, mas é o caminho, e o caminho é Jesus. Oh, glórias! E nós vemos, amados, que mais uma vez, Paulo encontra-se em Roma, preso. Estava ali para fazer a vontade do Senhor. E nós não entendemos o agir de Deus porque nós não sondamos a mente de Cristo. Ele sonda a nossa mente. O Senhor sabe o que está ocorrendo aqui dentro neste momento. Oh, eu sei o que você está pensando. Mas eu não sei o que você está pensando. Nós não sondamos, nós não conhecemos também a mente de Deus. Nós sabemos o que Ele quer para nós. Sabemos o que Ele quer, mas não sabemos os planos do Senhor para a nossa existência. E nesse texto, amados, somos chamados a atenção para uma realidade diferente. Uma realidade que nós precisamos buscar para a nossa vida. A de servir a Deus com toda a nossa força, com todo o nosso vigor, com todo o nosso ser. Paulo, ele encontrava-se em Roma mais uma vez preso. E ele diz: Paulo, prisioneiro de Cristo Jesus, e o irmão Timóteo, ao amado Filemão, também nosso colaborador, e a irmã Áfia e a Arquipo, nosso companheiro de lutas, e a igreja que está em sua casa. Graça e paz a vós outros da parte de Deus, nosso Pai, e do Senhor Jesus Cristo. Queridos, muitas vezes você vai passar por uma fase de sofrimento na tua vida. Muitas vezes você há de passar. Todos nós vamos enfrentá-las. Eu não sei qual será, como será, mas prepara-te, porque as dificuldades virão. Talvez você não seja preso, talvez você não será preso como Paulo foi, talvez você não passará por uma situação tão complicada, tão difícil, talvez as suas perseguições serão mais leves.
a tua vida será um pouco mais leve. Mas prepara-te, porque elas virão. No entanto, amados, fique sabendo o seguinte, que tudo que ocorre na nossa vida não é por acaso. Tudo que ocorre na tua existência não é por acaso. Porque Deus é que marca os pontos pelos quais nós devemos andar. É Deus que marca, irmãos, os nossos passos. É Ele que marca e abre os nossos caminhos. E se nós passarmos por Ele, é um desenrolar de vida, porque as coisas vão de fluir de uma forma que seja agradável a Deus. E nesse texto em especial nós deparamos o apóstolo Paulo enviando uma carta a Filemon, e a Bíblia diz que era alguém de posses, era alguém bem na vida, tinha escravos. No entanto, era um homem fiel, mesmo homem de posses, mas era um homem fiel ao Senhor, um homem que amava o Todo-Poderoso, um homem que tinha o Senhor como centro da sua existência. E no versículo 4 diz, dou graças ao meu Deus, lembrando-me sempre de ti nas minhas orações, estando ciente do teu amor e da fé que tens para com o Senhor Jesus e todos os santos, para que a comunhão da tua fé se torne eficiente no pleno conhecimento de todo o bem que há em nós para com Cristo Jesus. Então veja, amados, o testemunho do apóstolo Paulo para com Filemão, um homem que ama o Senhor, um homem que tem fé no Todo-Poderoso. E quando nós temos a fé no Senhor, amados, o Eterno tem liberdade para agir na nossa existência, para nos envolver poderosamente, para nos encher com a sua graça e com a sua misericórdia, para guiar-nos pelos seus caminhos. Nós precisamos ter fé no Senhor. O apóstolo Paulo, ele lembrava de Filemão. Dou graças ao meu Deus, lembrando-me sempre de ti nas minhas orações. Veja que bênção. Era uma pessoa lembrada pelo apóstolo e nas suas orações estava o nome de Filemão. Isso é interessante porque também é uma lição para nós. Nós temos que orar uns pelos outros. Quem orou por mim no decorrer dessa semana? Oh, glórias. Esse aí é o povo aí que orou por mim. Oh, glórias. Aleluias. É por isso que eu estou de pé. Veja, amados. É por isso que nós seguimos em frente. Porque tem pessoas que oram por nós, que clamam por nós, que nos sustenta, e isto é um dever. O apóstolo Paulo já entendia esta verdade e orava continuamente pelo Filemão. A Bíblia diz que Paulo orava pelo Filemão, e nós temos que orar não apenas pelo pastor ou pastora, mas orarmos uns pelos outros. Amém? É necessário uma vida de oração, queridos. É preciso essa proximidade com o Senhor. É preciso essa unidade com Deus. Você pode, amado, ser relapso em tudo na tua vida. Relapso em tudo. Mas não seja relapso na tua comunhão com o Senhor. Não seja relapso. Porque é isso que nós devemos primar na nossa existência. Nós temos que amar essa busca pela presença do Mestre, colocando-o em primeiro lugar. E isso é grande, né, irmãos? E isso é extremamente grande. É colocar o Senhor em primeiro lugar na nossa existência. Mas voltando para a vida do Filemão, nós vemos, amados, que era alguém que amava o Todo-Poderoso. A igreja reunia-se no seu lar. Diz a palavra que a igreja ali estava reunida. Alguns dizem que a Áfia era a esposa de Filemão e que o Arquipo era filho do casal. No entanto, isso aí está na fase das teses, das conjecturas, porque a palavra não nos afirma. Mas o certo é o seguinte, que a igreja reunia-se na sua casa. A nossa casa é uma igreja? Queridos, nós precisamos tirar essas lições para a nossa vida. A nossa casa é uma igreja? O Senhor tem liberdade para andar na nossa casa? Se o Senhor chegar de sopetão lá na sua casa, ou de dentro, aí você olha pelo olho mágico, oh Jesus, você abre a porta de sopetão e volta correndo para arrumar as coisas dentro da casa.
Meu Deus, Jesus chegou, Jesus chegou. Ó, vamos ligar a televisão, vamos fazer isso, vamos tirar a música, vamos fazer não sei o quê. Ó, aquela revista, aquilo não sei o quê. Vamos consertar porque Jesus chegou. A nossa casa precisa ser uma igreja, igreja. A nossa casa precisa ser uma igreja. O Senhor, Ele não vai chegar batendo na porta, porque Ele precisa estar dentro da nossa casa continuamente. Essa é uma verdade, amados, e nós temos que colocar isto em mente. Que tudo quanto eu tenho, tudo quanto eu sou, é do Senhor. E se não serve para Deus, eu não posso ter em casa. Se não serve para o Senhor, eu não posso cultivar. O Filemon, a Áfia e o Arquipo estavam oferecendo o seu lar para o Senhor. Entregaram a sua casa para Deus. Nós temos que amar o Senhor a ponto de sermos prisioneiros e que a nossa casa seja habitação de Deus. Aonde falar, ah, mas o Senhor habita no coração. Sim, Deus habita no nosso coração e esse precisa estar limpo, purificado. Mas onde nós vivemos tem que ter as marcas de Cristo Jesus. Tem que ter as marcas. Oh, meu Deus, tem que ter as marcas. Coronavírus. Tá na moda, não é? Coronavírus. Você já notou que quando o cara tem uma suspeita de infecção, ele fica isolado. 14 dias isolado. O ambiente é preparado para recebê-lo. A nossa vida precisa ser assim, amados. Um ambiente isolado. Evidente que Jesus não é o coronavírus, claro que não. No entanto, nós precisamos ter um ambiente isolado de todas as coisas externas, para que o nome santo do Senhor seja honrado e seja glorificado. Mas outro aspecto que nós precisamos levar em consideração, e também quero deixar em pauta para os irmãos. Existia um camarada chamado Onésimo nessa história. Onésimo era o escravo. Onésimo significa útil. O nome Onésimo significa útil. E ele era o escravo de Filemon. Naquela época, irmãos, não era proibido ter escravos. Até os próprios israelitas possuíam escravos, escravizavam seus próprios irmãos. Nós vemos que Onésimo fugiu da casa de Filemon. Diz a palavra, conclui-se que ele desviou um pouco de dinheiro lá do Filemon e fugiu para Roma. Mas olha só os planos de Deus. Muitas vezes, queridos, nós temos que estar com nossos olhos abertos para vermos o agir do Senhor. Quando Onésimo chegou lá em Roma, olha quem ele encontra. Apóstolo Paulo. E Paulo pregando a respeito do amor de Cristo Jesus. Haja vista, irmãos, que Paulo, mesmo presidiário, mesmo preso, ele não estava num presídio em si, estava preso numa casa. Ele estava numa prisão domiciliar. Mas o apóstolo Paulo não parava. Na sua casa ele recebia as pessoas e testemunhava a respeito de Cristo Jesus. E ali aparece Onésimo, o escravo que havia roubado seu patrão, seu dono, e havia fugido. E quando ele ouve a palavra de Deus, amados, quando ele ouve o apóstolo Paulo falar a respeito do amor, do zelo de Deus, o Espírito Santo moveu na sua vida, tocou no seu coração, e houve uma transformação intensa, poderosa na vida daquele escravo. Nós muitas vezes temos uma dificuldade tão grande. Nós ouvimos a palavra de Deus continuamente. Nós estamos cansados de ouvir a palavra de Deus e essa é uma verdade. Porque nós a ouvimos na rádio, na televisão, na internet, ouvimos na igreja. Encontramos um irmão fala alguma coisa de Deus para a gente. Enfim, a nossa vida geralmente é dominada por aquilo que é do Senhor. No entanto, nós não damos valor. Quantas vezes nós ouvimos o Senhor nos dando recado através de irmãos e nós não valorizamos. Nós não mudamos o nosso proceder.
Nós continuamos duros. Nós continuamos difíceis, como se fôssemos de pedras. Às vezes é a tua mãe que chega para você e fala: tu precisas mudar, necessitas tomar uma atitude diferente. Não damos valor. O pastor fala na igreja: tu precisas mudar, de uma atitude diferente. Não damos valor. Chega teu irmão, teu pai, enfim, e fala a mesma coisa: tu precisas mudar, precisa de atitude. E nós não valorizamos. Sabe o que é isso, irmãos? É a dureza do nosso coração, a dureza da nossa vida. Nós temos que ser sensíveis à voz do Mestre, sensíveis à voz de Deus. Nós vemos que Onésimo, útil, ele havia fugido da casa do seu Senhor, foi para Roma. E ali estava o apóstolo Paulo falando do amor de Cristo Jesus. A semente do Evangelho entrou no seu coração e ficou ali gravado. Glórias a Deus por isso, amados. Duas lições nós tiramos disso. Primeiro, precisamos ouvir a voz do Senhor. Amém, igreja? Precisamos ouvir a voz de Deus. Não tenha os teus ouvidos fechados para a voz do Senhor. A nossa carne, o nosso desejo, a nossa vontade é não ouvir a voz de Deus. Porque ouvir a voz do mundo, muitas vezes, é mais agradável aos nossos ouvidos. Só que nós não podemos, amados, de forma alguma, alimentar-nos com aquilo que esse mundo tem a oferecer, mas vivermos a verdade de Deus acima de todas as coisas. É amando o Senhor acima de todas as coisas. E a segunda lição que nós tiramos desse fato: onde quer que você esteja, seja a boca de Deus. Onde quer que você esteja, seja boca de Deus. Oh, meu Senhor! Nas redes sociais, tão fácil falar de Cristo, não é? Nem precisamos falar, muitas vezes é só fazer um Ctrl-C e um Ctrl-V, copiar e colar, ou compartilhar. E nós compartilhamos tudo. Nós compartilhamos os anjinhos e asas douradas que fica ali com a mensagenzinha embaixo, não sei o que, não sei o que. Oh, bonitinho, oh, que legal. Compartilhamos. Compartilhamos uma frase de cunho espírita. Tem muito crente compartilhando frases de cunho espírita. Oh, que frase legal. Compartilha. Compartilhamos tudo, amados. O cara que bateu no cachorro, compartilhamos. A foto do cara que morreu no acidente, compartilhamos. O avião que caiu, compartilhamos. A mulher feia, outra mulher feia. Oh, essa aí eu vou compartilhar, porque a mulher feia é engraçada. Compartilha. Aquele homem feio, desdentado, que só a misericórdia de Deus, oh, que legalzinho, eu vou compartilhar também. Não é? Não é assim, amados? Nós compartilhamos a futilidade da vida. Compartilhamos a futilidade da vida. Quando deveríamos usar os meios que Deus colocou na nossa mão, a exemplo do apóstolo Paulo, para testemunharmos de Cristo Jesus. Não perca teu tempo compartilhando futilidades, mas procure edificar vidas, mostrando o poder do Senhor, mostrando a glória de Deus, para que as vidas sejam alcançadas. Isso no mundo virtual. No nosso dia a dia é outra história. Qual o teu testemunho na escola? Você que é aluno. Ah, na escola eu não falo de Jesus, porque se eu falar de Jesus, serei ironizado. Afinal de contas, eu sou um adolescente. Adolescente é outro papo, jovem, não sei o quê, aquela história toda. Como é que eu vou falar de Jesus? Como? O que os meus colegas vão achar de mim? E as gatinhas? E os gatinhos? O que eles vão achar de mim? Crente? Mas a pergunta não é esta. A pergunta é: o que Deus acha de mim? O que Deus acha de mim? Aqueles que não estão na escola, mas que estão no trabalho. Falar de Jesus no trabalho, misericórdia, é um tiro no pé. Como é que eu vou falar de Jesus no trabalho? Como? É melhor falar do Palmeiras, do Flamengo, falar do Lula, do Bolsonaro,
falar da campanha eleitoral municipal. E vai por aí. Assunto não nos falta. Mas quando é Cristo, somos tímidos. Temos vergonha de falar de Jesus. Meu Deus do céu. Temos vergonha. Temos vergonha de falar de Cristo, amados. Mas Cristo é tudo para nós. Cristo é tudo. Nós somos dele, somos prisioneiros de Cristo. Ele nos comprou, somos propriedade, somos escravos. A palavra servo, para quem não sabe, já falei isso aqui em outras oportunidades, vamos repetir. A palavra que é traduzida como servo, que está na Bíblia, na verdade, significa escravo. Esse servo não é um servo, enfim, essa conotação de servo que nós temos, mas é aquela conotação de escravo. Essa é a verdade. Nós somos servos de Cristo, somos escravos de Cristo, literalmente. Mas nós somos escravos que devemos estar no tronco todo dia, porque somos rebeldes, que só a misericórdia de Deus. O que é o tronco, amados? É aquele mastro que tinha no meio de uma praça, na fazenda lá do senhor de escravos. E aqueles escravos rebeldes, eles eram acorrentados. Às vezes dormia acorrentado. Apanhava, que só a misericórdia de Deus. Era um sofrimento sem fim, para que servisse de exemplo para os demais escravos. E se nós formos observar a nossa vida, nosso lugar era no tronco. Porque quantas vezes o Senhor fala, eu te amo, eu quero te abençoar. Eu quero mover na tua vida, eu quero agir na tua vida. E nós falamos não para Deus, não Senhor, porque eu quero agir segundo o meu querer. Queridos, Onésimo, ele foi alcançado pela graça do Senhor. Era um escravo. E Paulo escreve a Filemão e diz, olha Filemão, recebe esse camarada de volta. Recebe, porque ele já é uma nova criatura. Recebe-o. E no versículo 18, ele diz, e se algum dano te fez, ou se te deve alguma coisa, lança tudo em minha conta. O apóstolo Paulo, nesse aspecto, mostrava a grande realidade de Cristo Jesus. Porque Cristo olhou para nós e falou, olha, aquilo que você fez de errado, lança na minha conta. O apóstolo Paulo diz para Filemão, se Onésimo agiu de forma errada para contigo, lança na minha conta, eu acerto com você, libera-o, aceita-o, recebe-o. E é assim que Deus faz conosco, irmãos. Ele lança tudo aquilo que nós fizemos de errado sobre Cristo Jesus e Cristo paga as nossas contas, nos isentando dos nossos erros, nos isentando das nossas ações más, quando Ele nos perdoa os pecados e nos purifica de toda sorte de males. Isto tudo, amados, são exemplos para a nossa vida, exemplos importantes que nós precisamos cultivá-los no dia a dia para que tenhamos uma vida segundo Deus. Uma vida segundo o Senhor. Queridos, não há nada que seja mais importante do que servir a Cristo Jesus. Se porventura houvesse algo mais importante, certamente o apóstolo Paulo teria procurado fazer algo diferente. Teria procurado fazer. Haja vista que a formação do apóstolo era muito boa. A Bíblia diz que era alguém influente. Influente diante das autoridades, junto às autoridades. Provavelmente era alguém que tinha posses. Mas ele deixou tudo porque ele conheceu Cristo Jesus. Veja que interessante, amados. E quando eu olho para a minha vida, eu não tenho nada. Eu não sou influente junto às autoridades. O que é que eu tenho para deixar? Melhor é andar com Jesus. Melhor é andar com Jesus, porque Cristo nos dá um nome, porque Cristo nos dá um caráter, porque Cristo nos dá uma posição, porque Cristo Jesus, Ele te chama e Ele te recebe. E essa que é a verdade que nós devemos buscar para a nossa existência. Paulo, irmãos, sabia desta verdade. Ele entendeu que era melhor estar com Cristo Jesus, mesmo sendo perseguido.
passando por toda sorte de dificuldades, e olha que esse homem sofreu igual a condenado. Se você ler as cartas paulinas, você há de ver como foi difícil a vida deste apóstolo. Como foi difícil. Nós não fazemos 1%, irmãos. Nós não fazemos 1% do que esse homem fez. Nós não fazemos. E queremos receber de Deus as bênçãos. Olha, ele fez 99% mais do que nós. E ele passou por tanto sofrimento. Não é verdade? E nós não fazemos talvez 1%, 10% do que ele fez. E quando vem as dificuldades, nós apontamos para Deus. Quando vem as dificuldades, nós olhamos para o Senhor. Só que nós não fazemos nada, irmãos. Nós precisamos, queridos, ver Jesus com novos olhos, de uma forma diferente. Eu gostaria muito, amados, que a nossa visão de Cristo fosse não a visão do Jesus é amor, mas a visão do Jesus é justiça. Jesus é justiça. Porque nós somos meio que açucarados. Infelizmente, parecemos uma pedrinha de açúcar. Aí olhamos para Jesus, ah, Jesus é amor, ah, Jesus é amor. Ah, Jesus é amor. Chega, corre mel, né? Ah, Jesus é amor. Amados, ele é a essência do amor, ele é o próprio amor. Mas nunca te esqueças, Jesus é a justiça. Jesus é a própria justiça. E é isto que deve dominar a nossa vida, esta visão que deve dominar a nossa existência, o Cristo justo, que deseja nos ver-nos como pessoas que o serve, com toda a nossa vida, com tudo quanto nós temos, com tudo quanto somos, para que a vontade dele se manifeste na nossa existência, para que a vontade dele venha acontecer na nossa vida, como aconteceu na vida de Filemão, na vida de Onésimo, do Timóteo que estava ali preso com o apóstolo, na vida de tantos outros que conheceram a Deus e que entregaram de fato a sua vida a Cristo Jesus. Amados, que sejamos Onésimos, úteis, que sejamos úteis diante do nosso Senhor. Que nós o amemos com toda a nossa vida, com todo o nosso ser. E que a nossa casa esteja pronta para receber a Cristo Jesus. Oh, glórias! Que Cristo Jesus, ao bater na porta, ao olharmos pelo olho mágico, possamos escancarar na hora a porta. Entra, meu Senhor. Nada de dar as costas, de sair correndo. Oh, deixa ele preparar, deixa ele limpar, deixa ele desligar a televisão, deixa ele tirar o som, deixa ele fazer isso, fazer aquilo, porque Jesus chegou. Jesus já te vê antes mesmo de bater na tua porta. Ele já te conhece. Ele sonda o teu coração. Amém, amados? Que Deus nos abençoe. E que vivamos a verdade de Cristo acima de todas as coisas. Amém? Oh, glórias! Louvado seja o Senhor. Deus, abençoa-nos para que nós possamos crescer na tua presença. Que sejamos dedicados, consagrados, escravos. Que vivamos como prisioneiros, algemados a ti, Senhor. Para que a tua vontade se manifeste na nossa vida, porque isso é que importa. Oh, Deus, abençoe a esses que aqui estão. Que nós possamos voltar para os nossos lares com uma mente aberta para aquilo que tu queres. Esses que hão de ver-nos pela internet, que sejam tocados pelo teu Espírito, para que vejam a tua glória, Senhor. Oh, Deus, abençoa-nos. Oh, Senhor, faça a tua vontade na nossa vida. Esse é meu clamor em nome de Jesus. Amém, Senhor.

Aplauda mesmo ao Senhor Jesus. Ele vive. Aleluia. Aleluia.

0: rendo a ti, Senhor, toda a minha família, Senhor, todos os meus amigos, Senhor, todos aqueles que eu amo, Senhor, eu entrego nas suas mãos.
1: Eu sei que não sou nada.
0: Eu entrego, faça a obra, Senhor.

Quando eu estou diante de ti, me faltam as palavras, Senhor. O que eu posso dizer que vai te surpreender, Deus? Coloco meu coração diante de ti nesta hora, Senhor.

Quem é o homem para que dele te lembre, Senhor? Quem é o filho do homem para que o visites? O Senhor conhece as minhas limitações. E mesmo assim o Senhor insiste em mim. O Senhor me confiou o teu nome, o teu reino, Senhor. Não tem palavras que eu possa dizer que possa te convencer de coisa alguma. Se eu tenho sido abençoado, é por tua graça. Se eu tenho sido guardado, é pela tua misericórdia, Senhor. A tua palavra diz que até o desejo de te adorar vem de ti. O que eu posso fazer então, Deus? Ah, eu quero me entregar, Senhor. Entregar a minha vida, o meu coração para ti, Deus. Usa a minha vida se é assim que o Senhor quer.

Aleluia! Quantos creem que a unção está aqui? Dê um grito de vitória! Aleluia! Bem-vindo, Espírito Santo! Pega tuas mãos,

Alléluia. Alléluia. 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Jésus.

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2: Nós vamos meditar na palavra de Deus, vamos estudar um pouco a palavra do Senhor. Hoje eu quero chamá-los a atenção para os atributos de uma igreja verdadeira. Amém? Atributos de uma igreja verdadeira. Qualidades de uma igreja verdadeira. Atos capítulo 2, versículo 42. Ouça o que está escrito. E perseveravam na doutrina dos apóstolos e na comunhão, no partir do pão e nas orações. Oh, glórias! Eis aí, irmãos, atributos de uma igreja verdadeira. Nós vamos orar pedindo assim a direção de Deus nessa noite para esta palavra. Senhor, muito obrigado porque mais uma vez estamos aqui na tua casa para juntos meditarmos na tua palavra, aprendermos um pouco mais a respeito da tua vontade para a tua igreja, Senhor. Fala conosco de uma forma grandiosa, para que possamos sair daqui cientes da necessidade de estarmos diante do teu altar, congregados, louvá-lo e adorá-lo, Senhor. Oh Deus, fala conosco em nome de Jesus. Amém. Amém, queridos irmãos, atributos de uma igreja verdadeira, oh glórias. Atributo é uma característica, uma qualidade, uma propriedade que mostra que algo está conforme a vontade do Criador, conforme a vontade daquele que a qualifica, daquele que a faz. Portanto, a partir do momento que nós desejamos uma igreja que seja segundo a vontade do Eterno, que carregue em si as qualidades que o Senhor deseja, preciso é observarmos aquilo que o Senhor determinou para a sua igreja. E quando nós observamos a palavra, Atos capítulo 2, versículo 42, e perseveravam na doutrina dos apóstolos e na comunhão, no partir do pão e nas orações. Fica claro, irmãos, que a igreja primitiva, a igreja que foi instituída pelos apóstolos, era uma igreja que tinha como meta pregar a palavra viva do Senhor, a palavra de Cristo, a doutrina do Senhor, para que assim o nome santo de Deus fosse exaltado de uma forma poderosa. O ensino da palavra era fundamental na igreja primitiva. Eles tinham prazer em ouvir da palavra de Deus. Por incrível que pareça, estudos da palavra do Senhor não eram cansativos, não eram enfadonhos. As pessoas tinham prazer em sentar-se diante dos apóstolos e os demais mestres para ouvirem a palavra viva de Deus. E essa palavra vinha sobre as suas vidas como um óleo quente. Elas eram envolventes, eram maravilhosas, porque eles queriam, eles ansiavam pelos ensinamentos que vinham do Todo-Poderoso.

Desejo, no entanto, irmãos, entenda que tudo aquilo que nos faz de uma forma ou outra rejeitar a palavra, os ensinamentos do Senhor, é opressão, é a ação do maligno contra as nossas vidas, e nós precisamos vigiar para que não venhamos deixar que o inimigo roube esses momentos tão especiais, momentos tão maravilhosos, momentos em que nós podemos juntos meditarmos, louvarmos, adorarmos e com certeza ouvirmos ensinamentos da palavra do Senhor para as nossas almas. É fato, irmãos, que igreja existe aos montes por aí. É fato. Se você anda duas quadras, eis uma igreja. Outras duas quadras, outra igreja. Enfim, nós estamos vivendo uma época em que as igrejas estão até demais. Até demais. É uma igreja praticamente à porta da outra. No entanto, é preciso observarmos detalhes que mostram que uma igreja é verdadeira e que outras não são verdadeiras. E cabe a nós emitirmos esse juízo, esse julgamento, porque a palavra do Senhor deixa-nos parâmetros que são indispensáveis para que nós possamos entender se uma igreja é ou não do Senhor. Nós vivemos uns dias muito complicados, dias difíceis, em que as pessoas dizem, ah, não julgueis, não julgueis, mas é preciso julgar. Nós somos chamados a atenção pelo Senhor para que julguemos a palavra, julguemos aquilo que é ensinado, julguemos os profetas, para que nós possamos ver se eles procedem ou não do Senhor. Infelizmente, nós temos constatado que muitas igrejas estão longe de serem do Senhor. São apenas instituições que levantam-se com objetivos estranhos, escusos, não pregam a palavra, não ensinam a palavra, e aqueles que estão dentro, congregando, também não querem a palavra e não querem ouvir de Jesus Cristo, porque o objetivo que os leva àqueles lugares é outro. No entanto, amados, é preciso entender que uma igreja verdadeira, ela tem qualidades, ela tem atributos. E hoje veremos alguns desses atributos que são indispensáveis na congregação verdadeira, na congregação que ama o Senhor acima de todas as coisas. Amém? E o primeiro atributo, a primeira qualidade, a igreja verdadeira ensina o genuíno evangelho. Genuíno é o original. A igreja que é de Cristo, ela não ensina doutrinas espúrias, doutrinas de entendimentos humanos. Ela não está com base, ela não tem como base princípios humanos. A igreja genuína, aquela que é verdadeira, ela ensina a palavra viva do Senhor. Oh, glórias! E é isto que nós encontramos como orientação na Bíblia. Ouçam, João capítulo 3, versículo 16, aquele texto talvez o mais conhecido da Bíblia, este que todo mundo sabe de cor, creio que todos aqui sabem João 3, 16 de cor. Diz a palavra: porque Deus amou ao mundo de tal maneira que deu seu Filho unigênito, para que todo aquele que nele crer não pereça, mas tenha a vida eterna. Ainda, Atos 2, capítulo 42. E perseveravam na doutrina dos apóstolos, e na comunhão, no partir do pão e nas orações. Veja que interessante, amados. Cristo Jesus, em João 3,16, ele lança as bases, os alicerces da igreja verdadeira. Ele diz que a igreja verdadeira é aquela que prega-o como Senhor e Salvador. É aquela que tem Jesus como Senhor e Salvador. E é isto que afirma o texto. Porque Deus amou ao mundo de tal maneira que deu seu Filho unigênito, Jesus. Olha só, Jesus é o centro. Ele é o centro. Ainda, para que todo aquele que nele crer não pereça, mas tenha vida eterna. Crê em quem? Crê em Jesus.
Portanto, Jesus é a base do Evangelho, Jesus é a base da igreja, e nós não podemos

congregar numa igreja na qual Jesus é visto como um superstar, como alguém que está ali só para fazer milagres, fazer coisas extraordinárias. Não, Jesus é o Senhor da igreja, Ele é a base da igreja. Se Jesus porventura tivesse falhado na sua missão, a missão de redimir o homem, certamente não existiria as igrejas como nós as conhecemos hoje. Teria por aí, quem sabe, o judaísmo, seitas, enfim, coisas assim. Mas a igreja verdadeira não existiria, já que o seu Senhor teria fracassado. Mas graças a Deus, não é esta a realidade, porque sabemos que Jesus triunfou sobre a morte, ressuscitou e breve voltará para buscar-nos. Ô, glórias! Atos 2:42 chamando-nos a atenção também para uma realidade. Vejam. E perseveravam na doutrina dos apóstolos e na comunhão, no partir do pão e nas orações. A igreja primitiva, esse texto de Atos retrata a igreja primitiva. A igreja primitiva tinha como base a doutrina dos apóstolos. Aquilo que os apóstolos ensinavam, eis a base da igreja, eis a base daqueles irmãos. E eles entendiam que era a verdade, e nós precisamos entender que esta também é a verdade para as nossas vidas. Diz que havia comunhão, eles estavam sempre juntos no partir do pão e também nas orações. É necessário que haja, irmãos, essa comunhão na igreja verdadeira. Amém? A igreja verdadeira, ela ensina o genuíno evangelho. Oh, glórias! É uma igreja que prega princípios fundamentados na Bíblia, somente a Bíblia. Ainda, a igreja verdadeira, nós pregamos a salvação mediante a fé em Jesus. E isso é uma doutrina. Não existe salvação em nenhuma outra forma. Se você conseguisse cumprir os 10 mandamentos e as demais leis que regiam o judaísmo, os judeus, certamente você não conseguiria, a não ser pela fé, alcançar a salvação. Veja que interessante. As obras não te levam para a presença do Eterno. Ainda, aqueles que congregam na igreja verdadeira, estes têm prazer no batismo, porque o batismo é uma doutrina do Senhor para a igreja. A Bíblia diz: ide por todo o mundo e prega o evangelho, e todo aquele que crer, que seja batizado. Irmãos, olha, eu sei que o batismo não salva ninguém, mas aqueles que não desceram às águas, mas afirmam crer em Jesus, estão em desobediência aos princípios de Deus. É simples assim. Ah, pastor, mas batismo não salva. Ah, mas batismo, isso, aquilo, outro. Sim, não salva. Mas Jesus deixou como doutrina. Está na Bíblia, não apenas uma vez. Jesus mesmo, Ele próprio, desceu às águas. Todos desceram às águas. É mandamento para a igreja verdadeira, para a igreja que prega o genuíno evangelho, que haja o batismo. E é preciso estarmos atentos, porque quando desobedecemos preceitos, não preceitos da igreja, porque esses são humanos, porém, se segundo a palavra do Senhor, também devem ser observados, mas preceitos, doutrinas da palavra, necessário é que sejam cumpridos, se nós de fato cremos no Senhor. O outro mandamento que nós encontramos na Bíblia é a ceia do Senhor. São dois sinais externos, o batismo e a ceia do Senhor. A ceia do Senhor é um mandamento para a igreja. Nós não encontramos na Bíblia uma periodicidade de 6 em 6 meses, de mês em mês, de 15 em 15 dias. Não, não existe na palavra do Senhor o tempo certo. Provavelmente os apóstolos, eles ceavam semanalmente, junto com os amados, quem sabe até diariamente. No entanto, nós não encontramos uma base para afirmarmos uma vez por ano, 2 vezes por ano, mês a mês, enfim, não existe. No entanto, a ceia do Senhor é um mandamento para a igreja. A igreja que não serve a ceia, ela está batendo de frente com os princípios do Senhor. Fique atento. Ainda,
A igreja verdadeira é aquela que prega a divindade de Cristo Jesus, a divindade do Senhor. O Senhor é divino, o Senhor é Deus, é a Trindade. Nós precisamos crer nessa realidade. E a Bíblia está acima de todas as doutrinas, de todos os princípios. Portanto, a igreja genuína, ela ensina o evangelho verdadeiro que tem como base Cristo Jesus. E seguindo nessa realidade, segundo tópico, o culto é cristocêntrico. Amados, a centralidade de Cristo precisa ser uma verdade na igreja verdadeira. Infelizmente, nós não temos visto isso nesses últimos tempos em muitas congregações. Jesus está dia após dia, entre aspas, perdendo o posto de Senhor da igreja. E nós temos visto que o homem tem tomado esse lugar. Colossenses capítulo 1, versículos 15 até o 20. Ouça com atenção o que diz a palavra. O apóstolo Paulo escreve à igreja de Colossos e ele orienta aquela igreja da seguinte forma. Ele diz: Ele é a imagem do Deus invisível, o primogênito de toda a criação, pois nele foram criadas todas as coisas, nos céus e sobre a terra, as visíveis e as invisíveis, sejam tronos, sejam soberanias, quer principados, quer potestades. Tudo foi criado por meio dele e para ele. Ele é antes de todas as coisas. Nele tudo subsiste. Ele é a cabeça do corpo, que é a igreja. É o princípio, o primogênito de entre os mortos, para em todas as coisas ter a primazia. Porque aprouve a Deus que nele residisse toda a plenitude e que, havendo feito a paz pelo sangue da sua cruz, por meio dele reconciliasse consigo mesmo todas as coisas, quer sobre a terra, quer nos céus. Amém? Amados, esse texto refere-se a Jesus. É uma referência direta ao senhorio de Cristo Jesus. A igreja precisa entender que o culto é para Cristo. O culto não é para o homem. Já falamos a respeito disto dias atrás. O culto é para a honra e para a glória do Senhor em todos os aspectos. Quem canta, que cante para o Senhor. Quem toca, que toque em santidade para o Senhor. Quem ministre, que fale pelo Espírito Santo. Quem está sentado, que louve, que adore o Criador. Porque eis o objetivo do culto. O culto precisa ser cristocêntrico, totalmente direcionado a Cristo Jesus, já que ele é o primogênito de toda a criação, é a cabeça da igreja, é aquele que, por meio dele, todas as coisas foram criadas e reconciliadas. Olha só, a Bíblia diz que Jesus estava na criação e, depois do erro de Adão e Eva, em que as coisas perderam o vínculo com o Senhor, nós vemos que Jesus veio e reconciliou o homem com Deus. Criou vínculos, e o vínculo perfeito é Cristo Jesus. Eis aí, irmãos, a importância da centralidade de Cristo Jesus na igreja, nas nossas vidas. Nós não encontramos em parte alguma da Bíblia a permissão ou o direcionamento para que nós possamos adorar anjos, por exemplo. E é preciso um cuidado muito grande com os anjos. Haja vista que nós somos pessoas que gostamos muito do sobrenatural. Nós somos, de certa forma, místicos. Gostamos do misticismo. A igreja gosta dessas práticas. E nesses últimos tempos, nós temos visto que os anjos têm ganhado um lugar especial na igreja, que nós não encontramos em lugar algum da Bíblia. Nós vemos que as canções cantam que a igreja está cheia de anjos. Mas com base em que nós podemos afirmar que a igreja está cheia de anjos?
De certa forma, os anjos estão recebendo a honra e a glória que deveria ser do Senhor. Muitos estão recebendo revelação de anjos. Dia desses eu estava vendo um vídeo na internet em que um profeta, diga-se de passagem, falso profeta, tem como mentor espiritual um anjo. E ele recebe as orientações espirituais para a igreja de um anjo. Amados, já começou errado o negócio. É impossível, não existe uma base. É evidente que a palavra do Senhor faz referência a anjos, mas eram missões específicas. O Senhor levantou anjos para usá-los de uma forma que lhe apraz, não da forma que satisfaz o homem. É preciso muito cuidado com essa história de anjos. Se alguém chega para você e diz, o anjo me falou isso. Se você tiver coragem, pode repreendê-lo em nome de Jesus, porque é uma mensagem que não vem de Deus. Não vem do Senhor. Não vem, gente. Não se equivoque. Não existe. Cuidado com aquelas canções em que o anjo é o foco. Está cantando para o anjo, louvando o anjo. Mas é Miguel, é Rafael. Não importa. Não importa. Não importa qual seja o anjo. O culto é para Cristo, somente para Cristo. Devemos entender também que não podemos cultuar Maria e os demais que fazem parte do panteão de santos que existem por aí. Não, amados, de forma alguma. Nós precisamos cultuar somente a Jesus. O culto, ele precisa ser focado em Cristo. Não é um culto para a satisfação do homem. Não é um culto antropocêntrico. O homem não é o centro do culto. Jesus é o centro do culto. Infelizmente, essa questão da centralidade de Cristo, ela está sendo esquecida e ou deixada em segundo plano, porque o sacerdócio dos últimos tempos querem os seus templos cheios. E para encher templos, falando de Cristo Jesus, da necessidade de servir a Jesus, é um tanto difícil. Portanto, Jesus é colocado em segundo plano e uma série de fatores são introduzidos na liturgia. Infelizmente, amados, essa é a realidade dos últimos tempos. Fiquemos, portanto, atentos a essa realidade. Amém? Atributos de uma igreja verdadeira. Ela ensina o evangelho original, o evangelho da Bíblia, o evangelho genuíno. O seu culto é cristocêntrico. A centralidade de Cristo é exaltada. Ainda, a mensagem sempre aponta para a salvação. A igreja verdadeira, uma das qualidades é que ela prega sempre uma mensagem de salvação, que chama a atenção das pessoas para uma restauração, para uma vida nova, uma vida cheia do Espírito, uma vida que venha satisfazer Cristo Jesus na nossa existência. Mateus capítulo 1, versículo 21, está escrito: ela dará à luz um filho e lhe porás o nome de Jesus, porque ele salvará o seu povo dos pecados dele. Ainda Atos capítulo 4, versículo 12: e não há salvação em nenhum outro, porque abaixo do céu não existe nenhum outro nome dado entre os homens pelo qual importa que sejamos salvos. Amados, é certo que o Senhor Jesus tem poder para curar, para restaurar, para renovar, para operar milagres extraordinários, disso nós não temos dúvida. Com certeza nós não temos. Mas o foco da igreja, irmãos, não é a cura, não são os milagres, não são as prosperidades e outras coisas mais que são tão buscadas hoje em dia. O foco da igreja original, da igreja verdadeira, é pregar a mensagem de salvação. E é isto que nós vemos na palavra. Em Mateus vemos que o anjo fala que Jesus viria para salvar o homem.
uma mensagem do Senhor através do anjo. A mensagem é salvar o homem. Amém? Ainda, Atos. E não há salvação em nenhum outro. A palavra aponta e fala de forma clara que só Jesus é o caminho, a verdade e a vida. E não há salvação em nenhum outro ou outra forma. Eis aí, amados, a verdade. O nosso culto, ele tem por foco a salvação. Jamais as bênçãos advindas da comunhão com Cristo Jesus. Nós não buscamos aquilo que Deus pode oferecer, mas buscamos ao Deus que todas as coisas pode nos oferecer. Eis aí, o nosso foco é Jesus, é pregar Jesus, é viver Jesus. E isso em todos os aspectos, irmãos. O louvor, a pregação, enfim, o nosso culto, ele precisa sempre apontar para o senhorio de Cristo Jesus. Sempre para o senhorio de Cristo Jesus. Vale ressaltar, irmãos, que as obras da lei, essas não têm poder para salvar. Guardar sábados não tem poder para nos salvar. Não tem. Seguir caminhos que as pessoas inventam por aí, também não tem poder para nos salvar. Viver em cima de um monte, contemplando a glória de Deus, não tem poder para nos salvar. Nada tem poder para nos salvar, a não ser Jesus Cristo. E esta é a mensagem principal, a mensagem central de uma igreja cujo atributo é observar os preceitos e pregar a verdade de Cristo Jesus. Amém? Portanto, a igreja verdadeira, ela aponta sempre para Cristo Jesus. E a sua mensagem principal é a mensagem de salvação. Até porque, irmãos, não há nada que seja mais importante. Nós sabemos que nesses últimos tempos há uma deturpação do que seja igreja. E as pessoas colocaram diversos aspectos como importantes. Mas a Bíblia mostra-nos que o mais importante é a salvação. E fala de forma clara que não há preço, não há valor que pague uma alma humana. Veja só, portanto, tenha prazer em falar de Jesus, testemunhar de Cristo, em orar pelos seus, porque esta é a verdade e esta é a mensagem do Senhor. Ainda, a igreja verdadeira, ela ensina sobre o pecado original. Quarto tópico, ela ensina sobre o pecado. Romanos capítulo 3, versículo 23. Porque todos pecaram e carecem de quê? Da glória de Deus. Porque todos pecaram e carecem da glória de Deus. Amados, outro aspecto que tem desvirtuado a igreja nesses últimos tempos é o ensinamento que o pecado não é tão pecado quanto parece. O pecado não é tão sério quanto parece. O pecado não é tão terrível quanto parece. O pecado pode ser relevado de boa. Conforme o pecado e conforme aquilo que você quer e precisa para a tua vida, Deus até entende os teus passos errados. Infelizmente, nós temos visto que essa depravação da palavra de Deus tem sido pregada nesses últimos tempos. E as pessoas acostumaram-se com o pecado. Elas olham para as práticas pecaminosas, quando não sentem o desejo de praticá-los, não os vê com a devida gravidade. Não os vê com a devida gravidade. As pessoas não levam mais a palavra do Senhor a sério, lamentavelmente. Mas, amados, tudo isso já é fruto da não observação dos princípios do Senhor, e a partir do momento que não observa-se os princípios de Deus, eis aí a geração do pecado. Veja como são as coisas. A partir do momento, amados, que a igreja não ensina sobre o pecado, porque ela não quer perder, entre aspas, as suas ovelhas, ela não quer espantar o camarada da igreja. Por que falar de pecado? Por que falar daquilo que pode assustar, entre aspas, mais uma vez, aspas, o cliente?
da igreja. Por que falar sobre pecado? É melhor você falar sobre as bênçãos. Não dá o valor que a palavra de Deus dá ao pecado. Mas, se nós observarmos bem, irmãos, a Bíblia diz que todos pecaram. Portanto, o pecado original é uma realidade. Não há sobre a face da terra um ser humano. Houve sobre a face da terra um ser humano. Ainda existirá sobre a face da terra um ser humano que não tenha pecado, que não nascerá em pecado, ou que não tenha nascido em pecado. Evidentemente que nós precisamos excluir Jesus desta lista, mas excluindo Jesus, todos nascemos ou hão de nascer em pecado. Eis aí, amados, a gravidade do pecado. Nós não podemos subestimar de forma alguma. Tudo aquilo que contraria princípios de Deus, planta isso na tua cabeça para que o maligno não te engane. Plante isso na tua cabeça, grave no teu coração, para que o maligno não te engane. Tudo que gera pecado, pecado é desobediência a princípios, à vontade do Senhor. Até os pecados, mais uma vez, abre aspas, necessários, fecha aspas. Até mesmo aqueles pecados que você entende como necessário, não são. Porque devemos resistir o pecado, devemos resistir às práticas pecaminosas, resistir o inimigo, e isto até o sangue. Isso significa que você deve preferir morrer a pecar. É assim, veja a gravidade. Ainda diz a palavra que o pecado separa o homem de Deus. Qual o nosso valor se estamos separados do Senhor? Pensa bem nisso aí. Qual o teu valor se você está separado de Deus? Qual o teu valor? Para que você serve? Mais uma mente pensante sobre a face da terra, que logo estará diante do juízo e receberá sobre si a sentença de condenação? Qual o valor? Para quê? Serve para alguma coisa? Portanto, amados, nós não podemos perder de vista jamais. Mesmo que o pecado seja prazeroso, legal, gostoso, cheiroso, minha gente, quente, caliente, mesmo que seja assim, mesmo que seja a melhor coisa do mundo aos olhos do homem, ele só tem um valor, só serve para uma coisa: te afastar de Deus, consequentemente, trazer condenação sobre a tua vida. A igreja verdadeira, ela prega sobre a existência do pecado e da necessidade de uma mudança urgente. Uma mudança urgente. Isso significa arrependimento e confissão e vida de santidade. Amém? Glórias, atributos de uma igreja verdadeira, qualidades de uma igreja verdadeira. Primeiro, ensina o genuíno evangelho, o evangelho original, não o evangelho fake, não o evangelho paralelo, não o Jesus fake, não o Jesus paralelo. O culto é cristocêntrico, Jesus sempre é o centro do culto. Se alguém prega, prega para a honra e para a glória do Senhor. Se canta para a honra e para a glória do Senhor. Se louva para a honra e para a glória do Senhor. Se senta na cadeira para a honra e para a glória do Senhor. Se toca para a honra e para a glória do Senhor. Se faz qualquer coisa, para a honra e para a glória do Senhor. Jesus é o centro do culto. Jesus é o centro do culto. 3, a mensagem da igreja verdadeira sempre aponta para salvação. A meta da igreja verdadeira é levar você para o céu. O objetivo da igreja verdadeira é levá-lo para o céu. Eis o objetivo principal. Prega sempre a salvação, e a salvação através de Cristo, pois Ele é o caminho, a verdade e a vida, e ninguém vem ao Pai a não ser por Ele, por Cristo Jesus. Ainda,
Aquela igreja que observa princípios de Deus, ela ensina a respeito do pecado e que o homem está debaixo de condenação, e isto